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0: Obrigadinho. Obrigado. Obrigadinho.
1: A noite está maravilhosa. A festa tá tão linda. Mas está faltando o dono dessa festa, não está?
0: São 50 anos de carreira, 50 anos de sucesso, que a gente não deu conta de cantar todos aqui nessa noite, né?
1: Então vamos receber, senhoras e senhores,
0: nosso amigo Roberto Carlos!
2: O que eu vou dizer, né? Para mim é uma emoção maravilhosa estar recebendo essa homenagem incrível, né, da música sertaneja, das estrelas, dos grandes astros e estrelas da música sertaneja. Para mim isso é uma emoção muito grande. É melhor cantar porque...
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0: Se aceitar assim, a gente já começa a namorar agora.
1: Esse é o Clube do Araújo!
0: Thiaguinho!
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1: Sabe cantar com a gente aí, velho?

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1: 0:11.
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0: essa catedral tão linda. Vocês viram? Você olhou aqui? Olha só. Olha que lindo. Já viu o palco assim, irmão?
1: Ó, tá lindo demais.
0: É uma igreja. É uma catedral.
1: Parabéns, tá lindo.

0: Deus abençoe. Deus abençoe a todos, né, padre?
1: Tem um grande amigo, muito amigo. Eu vou trazer aqui Daniel. Tá barbudo.

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2: Deus abençoe você e toda a sua família. Que alegria estar aqui com você, começando mais um programa Eu Seguirei. Eu tenho certeza de que Deus vai falar muito ao seu coração através deste programa. Olha, se você pode, eu já quero convidar você a pegar a sua Bíblia, porque hoje nós vamos meditar a palavra de Deus. A palavra de Deus é o nosso alimento, a palavra de Deus que é o nosso sustento. Eu tenho certeza que essa palavra vai mover seu coração. Olha, aqui você vai ouvir a palavra de Deus, aqui você vai poder cantar. São minutos que ficaremos juntos, onde você vai fazer uma experiência com Deus. Lembrando que tudo que você ouvir aqui, depois fica registrado no meu canal do YouTube, Frei Gilson / Som do Monte, no meu Instagram, no meu Facebook, todos com o mesmo nome, Frei Gilson / Som do Monte, para que você possa também compartilhar essa palavra com os seus amigos, tá bom? Então, vamos escutar a palavra de Deus.
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2: Atos dos Apóstolos 17, 27. Ele não está longe de cada um de nós. Deus não está longe de você. Eu não sei pelo que você está passando, eu não sei o que você está vivendo, mas Deus não está longe de você. É impossível que isto aconteça. Você vai entender com a palavra de hoje que é impossível que Deus esteja longe de você. Em nome do Pai, do Filho e do Espírito Santo. Amém. Atos dos Apóstolos, capítulo 17, versículo 15, versículo 22, até capítulo 18, versículo 1. Naqueles dias, os que conduziram Paulo levaram-no até Atenas. De lá, voltando, transmitiram a Silas e Timóteo a ordem de que fossem ter com ele o mais cedo possível e partiram. De pé, no meio do Areópago, Paulo disse: Homens atenienses, em tudo eu vejo que vós sois extremamente religiosos. Com efeito, passando e observando os vossos lugares de culto, encontrei também um altar com esta inscrição: Ao Deus desconhecido. Pois bem, esse Deus que vós adorais sem conhecer é exatamente aquele que eu vos anuncio. O Deus que fez o mundo e tudo que nele existe. Sendo o Senhor do céu e da terra, ele não habita em santuários feitos por mãos humanas. Também não é servido por mãos humanas, como se precisasse de alguma coisa. Pois é ele que dá a todos vida, respiração, e tudo mais. Olha, Paulo está anunciando o nosso Deus. E aqui bonita essa frase, né?

0: Ele que dá a todos. O Deus que eu vos anuncio é Ele que dá a todos vida, respiração e tudo mais. Então a vida que você tem foi Deus quem te deu, a respiração que você tem é Deus quem te dá e tudo mais. De um só homem ele fez toda a raça humana para habitar sobre toda a face da terra, tendo fixado os tempos previamente estabelecidos e os limites de sua habitação. Assim fez para que buscassem a Deus e para ver se o descobririam, ainda que as apalpadelas. Ele não está longe de cada um de nós, pois nele vivemos, nos movemos e existimos. Então, como é que Deus vai estar longe de nós se nele vivemos, nos movemos e existimos? Você só existe porque Deus te sustenta, porque Deus te dá a vida, porque Deus te mantém na vida. Pois nele vivemos, nos movemos e existimos, como disseram alguns dentre vossos poetas, somos da raça do próprio Deus. Sendo, portanto, da raça de Deus, não devemos pensar que a divindade seja semelhante a ouro, prata ou pedra, trabalhados pela arte e imaginação do homem. Mas Deus, sem levar em conta os tempos da ignorância, agora anuncia aos homens que todos e em todo lugar se arrependam. Pois ele estabeleceu um dia em que irá julgar o mundo com justiça por meio do homem que designou diante de todos, oferecendo uma garantia ao ressuscitá-lo dos mortos. Quando ouviram falar da ressurreição dos mortos, alguns caçoavam e outros diziam: nós te ouviremos falar disso em outra ocasião. Assim Paulo saiu do meio deles. Alguns, porém, uniram-se a ele e abraçaram a fé. Entre eles estavam também Dionísio, o Areopagita, uma mulher chamada Dâmaris e outros com eles. Paulo deixou Atenas e foi para Corinto. Palavra do Senhor. Sobre esta passagem, Orígenes, o grande Orígenes. O poder de Deus está em toda parte. Segundo a palavra de criação e providência, não procuramos Deus longe de nós. Não procure Deus longe de você, pois nele vivemos, nos movemos e somos. E o Espírito do Senhor encheu a terra. Assim, Deus de sua parte, está perto de nós. Mas se nós mesmos não fizermos esforço, ainda que ele esteja perto, para dele nos aproximarmos, não usufruiremos de sua proximidade. Veja, Deus está perto de nós, mas o que pode acontecer é que por nossa culpa a gente não usufrui da presença dele. Por essa razão, os pecadores estão longe de Deus. Eis que os que se distanciam de ti perecem, mas os justos se esforçam por se aproximar de Deus, pois ele não se faz presente a eles apenas como criador, mas chega até a se comunicar a eles. E só Moisés se aproximará do Senhor, os outros não se aproximarão. De acordo com o grau de vontade e perfeição, aquele que se aproxima de Deus é aquele do qual Paulo diz: aquele que se une ao Senhor é um só com ele, é um só espírito com ele. Texto bonito. É impossível que Deus esteja longe de você. Ele que te dá a vida, ele que te dá a respiração, ele que te dá tudo. É nele que existimos, é nele que somos. É impossível que Deus se separe de você, mas é possível que a gente não usufrua dessa presença. Tiago capítulo 4, versículo 8, aproximai-vos de Deus e ele se aproximará de vós. Limpai as mãos, pecadores, purificai o coração, vós de ânimo dobre. Ou seja, Deus está perto de mim, eu tenho que me aproximar de Deus. Quero me aproximar de Deus com um coração puro. Em nome do Pai, do Filho e do Espírito Santo.
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0: Resposta a essa palavra, eu quero convidar você agora a cantar comigo.
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1: Programa de hoje está bom demais e eu quero lembrar você, se você quiser ouvir mais pregações, mais meditação da palavra, basta você me acompanhar no meu canal do YouTube, Frei Gilson / Som do Monte, no meu Instagram, no meu Facebook, no meu TikTok e lá você vai encontrar muito mais palavra de Deus para você.
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1: Nós vamos terminar este programa rezando. Eu quero clamar agora por você, quero clamar pela sua família. Senhor Deus, libera agora o teu Espírito Santo sobre cada pessoa que acompanha este programa. Vem Espírito Santo, enche todos os que estão acompanhando este programa agora. Libera, Senhor, para esta pessoa o que ela mais precisa e para toda a sua família.

0: eu clamo a tua poderosa bênção. Visita agora com bênção de proteção, a bênção que só o Senhor pode dar. Abençoe-vos o Deus Todo-Poderoso, Pai e Filho e Espírito Santo. Amém.
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1: 4:58.
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3: Olá, bom dia. Estamos chegando para mais um programa Rancho 99 da sua Paranapanema, de Piraju para todo esse mundão. Para você do sítio, chácaras, fazendas, muito bom dia. Vem com a gente aqui, o melhor da música sertaneja, o clássico da música sertaneja, para você no 99.1 FM. 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Mabraco e mãos à obra, com a gente até às 6:30 da manhã, com a boa música sertaneja no seu rádio. Então vamos de música!

Rancho 99, de volta. Como é que tá o seu dia? Tudo beleza? Tudo legal? Tá gostando? Então tem mais. Até às 6h30 da manhã, muita música sertaneja no seu rádio. Música sertaneja que você curte, que você gosta, aqui na Paranapanema de Piraju, para todo esse mundão. Para você de Piraju, da região, das estradas, sempre na sintonia com a gente. Pessoal de Sarucaiá, sempre na sintonia. Tejupá, Timburi, pessoal de Ribeirão Bonito, Taquarituba, nosso abraço aí a todos aí. Pessoal lá do Óleo, né, Bernardinho de Campos, Cerqueira César, nosso abraço a todos, e a música sertaneja não para. 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
1: 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Rancho 99, de volta. Como é que tá o seu dia? Tudo beleza? Tudo legal? Tá gostando? Então tem mais. Até às 6:30 da manhã, muita música sertaneja no seu rádio. Música sertaneja que você curte, que você gosta, aqui na Paranapanema de Piraju, para todo esse mundão. Para você de Piraju, da região, das estradas, sempre na sintonia com a gente. Pessoal de Sarucaiá, sempre na sintonia. Tejupá, Timburi, pessoal de Ribeirão Bonito, Taquarituba. Nosso abraço aí a todos aí. Pessoal lá do Iólio, né? Bernardinho de Campos, Cerqueira César. Nosso abraço a todos e a música sertaneja não para. 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
2: É o Rancho 99 da sua Paranapanema, juntinhos com o clássico da música sertaneja. E você que tá em Piraju, na região, na estrada, sempre ligadão com a gente, nosso abraço. Mandar um abraço pro Daniel, tá lá no Eldorado, sempre na sintonia com a gente. Também a Nilza e o Zé Roberto lá na Tibiriçá. Alô, Nilza, alô, Zé Roberto. Também o Zequinha Mandioca, alô, Zequinha, tá lá na Vila Jurumirim, na sintonia com a gente. O Val, lá na Fazenda Santa Lúcia. Alô, Val, bom dia. O seu Abissaí, também na sintonia com a gente. Carlos, eu sou Wesley, pessoal do Canto dos Pássaros, sempre na sintonia da 99.1 FM, e música boa toca aqui no Rancho 99.

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2: Louvado seja o nosso Senhor Jesus Cristo, para sempre seja louvado. Hoje é dia 27 de maio, é quarta-feira. Estamos na metade dessa semana, que é a última semana de maio, que é o mês de Maria. O que você quer agradecer a Deus nessa quarta-feira, já olhando para esse mês que está quase terminando, com um olhar de gratidão? O que você gostaria de agradecer hoje? Vamos agradecer fazendo juntos nosso ato de consagração. Nossa Senhora do Rocio, Rainha do Céu e da Terra, Padroeira do Paraná, nós vos saudamos, refúgio dos necessitados, por vossas mãos intercessoras, a misericórdia de Deus jamais faltou. Dai-nos a graça de sermos discípulos de Jesus na busca de vivermos a palavra de Deus. Transformai a nossa vida em um santuário de amor, onde Jesus seja o centro. Consagramo-nos a vós, cheios de confiança. Em vossas mãos renovamos as promessas do nosso batismo. Renunciamos a toda forma de egoísmo para vivermos e convivermos como irmãos. Mãe do Divino Orvalho, que cura e salva, com amor queremos propagar a vossa devoção. Nossa Senhora do Rocio, envolvei-nos em vosso manto de amor e proteção. Mergulhados nos mistérios da encarnação, morte e ressurreição de Jesus, conduzi a nossa vida para o coração de Deus na ação do Espírito Santo. Assim seja. Amém. Agora a bênção da água e dos objetos de devoção. Senhor Deus Todo-Poderoso, fonte e origem de toda a vida, abençoai esta água que vamos usar para pedir o perdão de nossos pecados e alcançar a proteção contra toda a doença. Concedei, ó Deus, que por vossa misericórdia jorrem sempre para nós as águas da salvação, para que possamos nos aproximar de vós com o coração puro e ficarmos livres de todo o perigo do corpo e da alma. Abençoai também, Senhor, os nossos objetos de devoção e artigos religiosos. Por Cristo nosso Senhor. Amém. O Senhor esteja convosco, Ele está no meio de nós. Desça sobre você, sobre a sua casa, a bênção de Deus Todo-Poderoso. Pai, Filho e Espírito Santo. Amém. Um grande abraço e fique com Deus.
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1: Rancho 99, de volta. Como é que tá o seu dia? Tudo beleza? Tudo legal? Tá gostando? Então tem mais. Até às 6:30 da manhã, muita música sertaneja no seu rádio. Música sertaneja que você curte, que você gosta, aqui na Paranapanema, de Piraju para todo esse mundão. Para você de Piraju, da região, das estradas, sempre na sintonia com a gente. Pessoal de Sarutaiá, sempre na sintonia. Tejupá, Timburi. Pessoal de Ribeirão Bonito, Taquarituba. Nosso abraço aí a todos aí. Pessoal lá do Iólio, né? Bernardinho de Campos, Cerqueira César. Nosso abraço a todos e a música sertaneja não para. 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

0: Aí, já de volta, o Rancho 99 da sua Paranapanema, mandando um abraço aqui pros caminhoneiros, né? O James Caminhoneiro, tá lá em Cabralha, Paulista, sempre tá por Piraju e sempre ligadão com a gente, né? O Richardão também, né, Richardão? Bom dia. O Marcelão, alô Marcelão Delane, bom dia. O Zezão Caminhoneiro, nosso abraço também ao Jair Caminhoneiro, sempre na sintonia com a gente. Um abraço também pro Adriano, tá lá em Guarulhos, sempre na sintonia com a gente. Seu Ibrahim, lá em Sorocaba, na sintonia com a gente, ele, Dona Maria Rosa. Nosso abraço a todos os pessoal que sempre está com a gente em 99.1 FM e o Rancho 99, que está chegando ao final, hein? 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Mabraco e mãos à obra, que volta, né, em breve aí com mais música sertaneja aqui na 99, Jornal Operação Cidade, primeira edição dessa manhã gostosa pra você.
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8: Na estância turística de Piraju, 6:30. 6:30. Bom dia. Hoje é quarta-feira, 27 de maio de 2026. As manchetes. Caneta emagrecedora fabricada no Brasil será lançada em 30 dias. Dois trabalhadores ficaram feridos após um soterramento em Jacarezinho, norte pioneiro do Paraná. Fábrica de cereais explode. Uma pessoa morre e pelo menos 13 ficam feridos na cidade de Pompeia. Fundo Social de Manduri realiza amanhã campanha de arrecadação de roupas de inverno. Entra em vigor a norma do Ministério do Trabalho e Emprego, NR1. Dom Salvador Paruso de Piraju, bispo emérito, presidiu a Santa Missa no segundo dia do retiro anual do clero em Agudos. Junho começa com o aumento de 21 pedágios da concessionária Eixo SP. Van da Prefeitura de Riversul pega fogo próximo a Sorocaba. Polícia Civil aqui de Piraju prende estelionatário no litoral paulista. Câmara Municipal de Piraju aprova a instalação de deck na frente de estabelecimentos comerciais. Mototaxista de Ourinhos morre após bater na traseira de carreta na estrada em Santa Cruz do Rio Pardo. Polícia Rodoviária apreende mais de 440 quilos de maconha na rodovia em Palmital. Câmara Municipal de Piraju, como eu disse, aprovou decks na frente de comércios. Vereador Marcão fala de manutenção de ambulâncias. Vereador Juninho Brás demonstra preocupação com motoristas da Prefeitura da Saúde que não cuidam dos carros da saúde. Isso e muito mais a partir de agora. São 6:32. 6:32. Caneta emagrecedora fabricada no Brasil será lançada em 30 dias. A Agência Nacional de Vigilância Sanitária, que é a Anvisa, aprovou o registro da caneta emagrecedora OZIV, medicamento produzido pela fabricante MS à base de semaglutida. Essa é a primeira versão nacional de um remédio análogo que teve sua patente expirada em março deste ano. De acordo com a agência, Anvisa, o pedido de registro do medicamento chegou em 2023 e passou pelo processo técnico de comprovação de eficácia, segurança e qualidade feita por meio de registro da Anvisa. Portanto, a caneta emagrecedora fabricada no Brasil será lançada em 30 dias. São 6:33. Mega Sena acumula e prêmio vai a 6 milhões. A Caixa Econômica Federal sorteou na noite de ontem, dia 26, a Mega Sena, concurso 3011. Não teve, né, ganhador. Ela acumulou. Atenção aos números. 02, 05, 27, 36, 40 e 60. Repetindo. 2, 5, 27, 36, 40 e 60. O próximo concurso da Mega Sena, que vai ser dia 28, tem um prêmio estimado em 6 milhões. 6:34. Fábrica de cereais explode, uma pessoa morre e 13 ficam feridas em Pompeia. Na tarde de ontem, uma fábrica de importação e exportação de cereais na área rural do distrito de Paulópolis, às margens da rodovia Comandante João Ribeiro de Barros, município de Pompeia, esta fábrica de importação de cereais explodiu. A explosão teria ocorrido em uma caldeira da empresa. Uma pessoa de 53 anos, um trabalhador, morreu e 13 ficaram feridas e foram transferidos para hospitais de Marília, e, inclusive também para o Hospital das Clínicas de Marília, Santa Casa de Marília, Hospital da Unimar em Marília, porque Pompeia é referência, fica ali pertinho de Marília. Dois pacientes estão internados em estado grave com queimaduras pelo corpo. Já um homem de 53 anos, um trabalhador, não resistiu e acabou morrendo. Portanto, é uma fábrica em Pompeia, fábrica de importação e exportação de cereais. Uma caldeira enorme, né? Explodiu. Um homem que estava perto morreu, 53 anos, um trabalhador. E 13 pessoas ficaram feridas com queimaduras pelo corpo. São 6h35, já aqui no Paraná, em Jacarezinho, no Paraná. Dois trabalhadores ficaram feridos após um soterramento. Na tarde de ontem, dia 26, por volta de 4 horas, em uma obra realizada na rua Professor Arlindo Bessa, proximidades da Siretran, em Jacarezinho, Norte Pioneiro do Paraná, durante a execução de uma obra para instalação de manilhas destinadas ao escoamento de águas pluviais, dois trabalhadores realizavam escavações em uma vala aberta na rua, quando houve o desmoronamento das paredes da escavação, provocando um deslizamento de terra, asfalto e pedras. O desabamento acabou ferindo dois trabalhadores, um operário de 53 anos que ficou totalmente soterrado, e outro de 28 anos que ficou parcialmente soterrado. Os dois foram socorridos com vida ao hospital da cidade de Jacarezinho, onde permaneceram aí internados. São 6h36. Junho começa com aumento de 21 pedágios da concessionária Eixo São Paulo. 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Portanto, vamos ter aí aumento dos pedágios, né? Na Eixo São Paulo, nossa região. São 6h37, entra em vigor a norma do Ministério do Trabalho e Emprego, a NR1. Aliás, essa NR1 é antiga, né? É antiga, mas agora ela tem que entrar mesmo para valer. A partir de agora, passa a valer a norma redação NR1, norma do Ministério do Trabalho e Emprego, que redefine diretrizes de saúde e segurança no ambiente de trabalho. Entre as obrigações das empresas em relação à saúde mental dos trabalhadores, está aí temas também que foram incorporados nesta lei, como burnout, assédio, estresse, violência no trabalho, né? As empresas, então, devem ficar atentas aí com relação aos funcionários estressados, violentos, assédio, burnout. As empresas precisam realizar campanhas e atendimentos. São 6h38. Dom Salvador Paruso é de Ourinhos, tá? Mas mora em Piraju. Mora na Fazenda Esperança aqui em Piraju. Bispo emérito da Diocese de Ourinhos, né? Ele presidiu a Santa Missa no segundo dia do retiro anual do clero dos padres em Agudos. Os nossos padres estão em Agudos, participando aí de um retiro. E é o Dom Salvador Paruso, vamos dizer de Piraju, pirajuense também, né, porque mora lá fazer esperança. Ele então que presidiu a missa também lá, participando então deste retiro espiritual com os nossos padres. São 6h38, o Fundo Social de Manduri realiza amanhã campanha de arrecadação de roupas de inverno. O Fundo Social de Manduri realizará amanhã a campanha de arrecadação de roupas de inverno para ajudar famílias que mais precisam. Vai ser amanhã, a partir das 15h, na Feira da Lua. Quinta-feira tem Feira da Lua em Manduri. Hoje, Feira da Lua em Piraju. Amanhã, Feira da Lua em Manduri. E lá o Fundo Social vai estar arrecadando roupas. E o Fundo Social aqui de Piraju também está arrecadando roupas, né? Está entregando aí as caixas para arrecadação de roupas. Mas as pessoas que quiserem podem também doar as roupas, levando diretamente ao Fundo Social aqui de Piraju. Hoje, quarta-feira, é a última quarta-feira do mês de maio, né? E como todos sabem, na última quarta-feira do mês de maio, acontece aí o dia do desafio. Então, gente, hoje é o dia do desafio, hein? Você pratica 15 minutos de atividades, 15 minutos de atividades e entra em contato com o Departamento de Esportes da Prefeitura de Piraju, para você estar podendo aí, então, participar do dia do desafio. 6:40, às 6:40, vamos falar agora da Operação Saúde na Drogaria São Paulo. 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São 6:41. 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São 6:42, 6:42. Câmara Municipal de Piraju aprova a instalação de deck na frente de estabelecimentos comerciais. Na sessão da Câmara Municipal aqui de Piraju, realizada na noite de ontem, entrou lá o projeto para permissão de instalação de decks na frente de estabelecimentos comerciais. O vereador Reginaldo Rodrigues, o popular Piruá, porta-voz do Poder Executivo, ele passou informações aí sobre, então, este projeto. Depois a gente vai ouvir o vereador Marco Antônio dos Santos, o Marcão, e vamos ouvir também o vereador Júnior.

0: projeto, ele permite a instalação de um deck na frente do seu estabelecimento, utilizando aí o espaço do estacionamento na frente. Claro, respeitando aí todas as normas aí que o projeto possui. Então a gente faz essa atenção aí, né, aos comerciantes, né, às empresas, né, você que tem aí interesse de estender o seu atendimento aí para fora do seu estabelecimento, dando aí, né, uma nova opção para o freguês tomar aí seu chope, né, seu lanche num deck na frente do seu comércio, eu acredito que vale a pena aí solicitar essa avaliação do setor de trânsito e fiscalização para tirar todas as dúvidas em relação aí ao local do seu comércio. Avaliando, um avanço aí em relação a um ambiente diferenciado, né, acolhedor, e dando essa opção aí ao freguês, né, consumir nesse deck para fora do seu estabelecimento. Nós temos conhecimentos que alguns municípios, né, algumas cidades já têm esse tipo, né, de estrutura desse deck, né, que fica aí em frente ao estabelecimento. Como nossa cidade, né, é voltado aí para o turismo, então acredito que embeleza muito mais, né, aí o comércio, e tendo essa opção. Claro que cada projeto aí no decorrer, né, do tempo, talvez precise aí ser alterado, modificado, para atender aí o máximo possível, né, de estabelecimentos. E então a gente reforça aí que esta casa de leis, né, está pronta aí para dar total apoio aí aos comerciantes nesse projeto, também caso precise aí alterar ou colocar algo a mais no projeto. Então agradeço aí também, né, ao Pacolinha pela força no projeto, ao Renato do Indústria e Comércio, ao Renato também do turismo e a todos envolvidos nesse projeto aí desse parque.
1: O vereador Marco Antônio dos Santos, o popular Marcão da Ambulância, entre seus assuntos comentados na Tribuna Livre, ele falou sobre a manutenção de ambulâncias.
2: No caso, hoje eu venho falar a respeito de algumas ambulâncias nossas que estavam em manutenção, que estavam fazendo motor, e eu estive conversando com o Evandro essa semana. Nós temos 3 ambulâncias aí até quinta-feira, que já estarão de volta e na ativa, transportando o paciente. Temos mais 2 que já para a semana que vem já terminam de consertar. Essas 3, 2 delas estavam fazendo motor. Então já vem com motor novo para estar aí rodando e atendendo os nossos munícipes.
1: Marcão também falou de verbas impositivas.
2: Também gostaria de comentar a respeito de uma verba impositiva minha, lá para a creche do Eldorado, uma creche que eu tenho bastante estima pelaquela creche. Eu sou uma das pessoas que corri atrás e busquei recurso e verba para a construção dela, na época quando eu estava vereador, na gestão passada. E eu tenho essa verba dessa impositiva minha, que é para consertar e pintura, e trocar todos, que estão todos danificados, na creche. Então ela precisa de uma manutenção, e essa verba impositiva vai servir para isso. Já marquei uma situação de estar juntamente com o engenheiro indo lá, para estar resolvendo algumas situações que precisam ser modificadas nessa creche. É um projeto antigo, de quando foi feito, né? Agora tem algumas adequações que nós podemos estar fazendo. Então, vamos estar se reunindo e indo lá fazer uma visita juntamente com a diretora da creche do Eldorado. também tem uma licitação minha de uma impositiva.

0: respeito de um aparelho de ultrassom, no qual esse aparelho de ultrassom vai ser usado nos PSFs, nas US, né? Para colocação de DIU e alguns exames rápidos. Então já tá em licitação para ser comprado, é uma verba impositiva minha que eu direcionei para a saúde. Então acho que vai ser de bastante valia para as mulheres que usam DIU e precisam fazer alguns exames de ultrassom rápido, que é um aparelho portátil, um aparelho pequeno.
1: O vereador Juninho Brás, entre seus assuntos comentados na Tribuna Livre, ele falou sobre motoristas e cuidados com veículos da área da saúde.
2: E por fim, senhor presidente, eu estive conversando com algumas pessoas aí também nos últimos dias com relação aos veículos da municipalidade, da frota municipal. É muito preocupante. Eu até vou conversar com o prefeito, diretor da saúde, a respeito da... Eu acho que precisa fazer uma reciclagem em certos motoristas. Veículos novos. Eu vou dar um exemplo de um veículo, um Polo, zero quilômetro, que a prefeitura adquiriu com recurso do Tesouro. O carro está detonado. A lateral esquerda, o carro, está totalmente danificada. Tem um golzinho aí também, já há tempo da municipalidade, está com a frente destruída. Carros novos aí de um ano e meio, dois anos, todo riscado, seta quebrada. Eu não sei o que está acontecendo. Eu acho que precisa fazer uma reciclagem. Até vou falar com o Evandro. Inclusive está para chegar duas vans zero quilômetro que eu conquistei para o município. Já está aguardando o empenho da Secretaria Federal. Eu vou monitorar esses dois carros. Eu já falei para o prefeito já concordou. Esses veículos vão ser para transportar somente as pessoas que fazem tratamento em Jaú. E eu não quero qualquer motorista lá, não. A gente sabe quem é os motoristas que não tem cuidado com os veículos. Eu sei já quem é os motoristas. É uma minoria. Então tem uns certos motoristas, é um mínimo de motoristas, mas que tem que ter zelo com o bem público. Senão, não tem quem aguenta. A prefeitura não vai fazer mais do que arrumar carro e correr atrás de verba. Só nós, vereadores, aqui, quantos veículos para a saúde nós conseguimos aí nos últimos anos? Quantas lutas nossas aí em viagens? É Brasília, São Paulo, Taquarituba? Para alguns motoristas aí, me desculpa, tem motorista que não tem condição de tocar uma van daquela lá, um carro da saúde. Eu acho que precisa de uma reciclagem urgente. Me desculpa meu desabafo, senhor presidente, mas não dá. Tem uns dois, três motoristas que não têm condição de dirigir o veículo da saúde.
1: Agora são 6:51. Velório municipal de Piraju, noite de ontem, madrugada de hoje. Velório fechado. Vamos para o intervalo comercial, daqui a pouquinho as informações da área policial.

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1: 6h51.
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1: Agora são 6:55, 6:55. Vem aí as informações da polícia.
2: Polícia Civil de Piraju prende estelionatário no litoral paulista. Na manhã de ontem, a Polícia Civil de Piraju prendeu um homem suspeito de praticar fraudes bancárias. A prisão ocorreu em Itanhaém, São Paulo, litoral sul de São Paulo. De acordo com a polícia, durante a operação de combate a fraudes bancárias, também foram cumpridos dois mandados de busca e apreensão em Indaiatuba e Guarulhos, São Paulo. A Polícia Civil segue em busca de outro suspeito de envolvimento no esquema criminoso. As investigações apontaram que os suspeitos fingiam trabalhar nos bancos de Piraju para abordar as vítimas. Eles pegavam os cartões bancários e faziam movimentações indevidas, sem o consentimento dos proprietários das contas. A operação, conduzida pela Polícia Civil de Piraju, contou com o apoio das Delegacias de Investigações Gerais de Itanhaém e também Avaré, além do Departamento de Operações Policiais Estratégicas da capital. Parabéns à nossa Polícia Civil de Piraju. Ciclista morre após ser atropelado na estrada de Palmital. Na madrugada de ontem, dia 26, pela rodovia Raposo Tavares, SP-270, próximo ao município de Salto Grande, interior de São Paulo, um ciclista, um homem, foi atingido por um carro e morreu. E outra pessoa que estava com ele ficou gravemente ferida. Já o motorista do carro, que bateu contra o ciclista e o matou, fugiu. O ciclista é Elton Aparecido Alves, que tinha 34 anos e morava na cidade de Ibirarema. O acidente está sendo investigado. Van bate contra animal na rodovia próxima a Porangaba. Na manhã de ontem, pela rodovia Castelo Branco, SP-280, próximo ao município de Porangaba, uma van da Secretaria de Saúde de Tatuí bateu contra um cavalo. Ninguém da van ficou ferido. Polícia Rodoviária apreende mais de 440 quilos de maconha em carreta na rodovia próximo a Palmital. Na manhã de ontem, dia 26, por volta de 11h30, pela rodovia Raposo Tavares, SP-270, próximo ao município de Palmital, interior de São Paulo, durante fiscalização da Polícia Rodoviária, os agentes rodoviários deram ordem de parada para o motorista de uma carreta, mas ele não obedeceu e fugiu. Após breve acompanhamento, o motorista da carreta abandonou a carreta e correu para uma área de mata. Na vistoria, os rodoviários encontraram 418 tijolos de maconha, totalizando mais de 442 quilos da droga maconha. O caminhoneiro ou o traficante conseguiu fugir. Caminhão com 2 toneladas de perfume tomba próximo a São Roque. Na tarde de ontem, pela rodovia Castelo Branco, próximo ao município de São Roque, interior de São Paulo, um caminhão baú carregado com 2 toneladas de frascos de perfume tombou. O motorista contou à Polícia Rodoviária de Sorocaba que perdeu o controle da direção após um dos pneus estourar. O motorista foi socorrido com ferimentos leves ao Hospital de São Roque. Um passageiro, que também estava no caminhão, não se feriu. A carga de perfume ficou espalhada pela rodovia próximo a São Roque. Mototaxista de Ourinhos morre após bater na traseira de carreta na rodovia próximo a Santa Cruz do Rio Pardo. No final da tarde de ontem, por volta de 5 horas, na rodovia Engenheiro João Batista Cabral Renault SP-225, a conhecida Bauru-Ipauçu, município de Santa Cruz do Rio Pardo, o mototaxista da cidade de Ourinhos, por nome Adalto, de 32 anos, conhecido em Ourinhos como Daltinho, bateu sua moto na traseira de uma carreta Scania. Ele teve a morte constatada no local. Segundo informações, o mototaxista Daltinho de Ourinhos estaria levando uma peça de Ourinhos até a cidade de Espírito Santo Turvo quando bateu contra a traseira da carreta. O motorista da carreta, foi alertado por um colega sobre a colisão traseira via rádio e parou logo na sequência. O caso está sendo investigado. Van da Prefeitura de Riversul pega fogo próximo a Sorocaba. No início da noite de ontem, na rodovia Raposo Tavares, próximo a Sorocaba, uma van do Departamento de Saúde de Riversul, interior de São Paulo, pegou fogo quando deixava Sorocaba com destino ao município de Riversul. A van transportava os pacientes e o motorista, no momento, percebeu fumaça e cheiro de queimado. Parou a van no acostamento quando a van começou então a pegar fogo e foi totalmente destruída. A van tem seguro, ninguém ficou ferido. Participação do repórter Marcos Fernandes.
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dia, bom dia. Começando mais uma Manhã de Sucesso. Aqui na Paranapanema FM, eu sou a Débora Aureliano. E eu fico com vocês até as 9 horas da manhã, hein, galera? Começando mais uma quarta-feira maravilhosa aqui na 99. Hoje é dia 27 de maio de 2026. E agora são 7 horas e 26 minutos. Bom dia, galera! Lembrando que você já pode aí mandar sua mensagem, mandar o seu alô aqui no meu WhatsApp, que é o 99833-0610, e curtir com a gente a melhor programação e o melhor som do seu rádio. Bom, a gente aproveita para mandar um alô especial para os nossos parceiros de todos os dias que vocês já conhecem, né? Tem o pessoal lá do Espaço Essência. 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E esses são os nossos parceiros aqui de todos os dias do Manhã de Sucesso. Bom, por aqui nós já temos um pessoal mandando mensagem, mandando bom dia. E eu já aviso a vocês, quarta-feira é dia de animação aqui no Manhã de Sucesso, de muita música boa. Então vamos com o sucesso de Mumuzinho?

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Manhã de sucesso de volta aqui na 99, galera. Bom dia. Vamos então, agora são 7h31. Eu quero aproveitar para mandar um alô especial. Vamos ver. Aqui tem gente fazendo aniversário hoje, tá? Olha só, a dona Isabel Cristina de Jesus, ela falou: Débora, gostaria de anunciar o aniversário da minha sobrinha Sidneia. Sidneia de Fátima Santos. Parabéns do esposo Denis, do filho Bernardo, das irmãs Silvia e Fernanda, dos cunhados Leandro e Bruno e também das sobrinhas Ana Beatriz, Maria Luísa e a mãe, né, dona Aparecida. E claro, também da vovó Lídia. Todos os familiares desejando aí um feliz aniversário para a Sidneia. Tá completando aí mais um ano de vida e nós também aqui da Rádio Paranapanema, viu, Sidneia? Bom dia! Meus parabéns, muitos anos de vida, que você seja sempre agraciada com muitas bênçãos. Por aqui a gente, claro, vamos tocar sim uma música linda. Linda pra elas, vamos de aqui, claro, já tem sucesso até por aqui guardado, dona Isabel. Vamos aqui, olha, de Tim Maia. Deixe as coisas tristes para depois.

0: É isso aí, Sidney. Deixar as coisas tristes pra depois. Sucesso aqui de Tim Maia. Na 99. Muito sucesso pra vocês. São 7h33.
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2: Olá, minhas lindas. Que alegria ter vocês aqui no Toque de Mulher. Chegando com aquela energia boa, com muito carinho e dicas especiais. Porque a gente merece se cuidar e se amar cada vez mais, né? Olha só que recado importante pra gente, mulherada. Você não precisa dar conta de tudo sozinha, viu? Muitas de nós carregamos essa ideia de sermos fortes o tempo inteiro, mas pedir ajuda também é um sinal de maturidade, de autocuidado. Dividir as responsabilidades evita um esgotamento que a gente conhece bem, tanto físico quanto emocional. E falando em cuidado, já pensou como uma pequena organização pode mudar sua noite? Deixar a roupa separada, a bolsa pronta ou as tarefas anotadas antes de dormir? Isso reduz a ansiedade e ajuda a mente feminina a relaxar. O resultado? Um sono de qualidade e um humor bem melhor no dia seguinte. A gente também precisa ficar de olho nas comparações, né? As redes sociais, por exemplo, mostram só uma parte perfeita da vida dos outros. E comparar a nossa realidade com essas imagens filtradas pode trazer uma insegurança danada, uma tristeza que não precisamos. Lembre-se, cada mulher tem sua própria história, seu tempo, sua beleza única. Fica ligadinha, porque essa é só a primeira parte do nosso Toque de Mulher. Tem muito mais dicas e carinho vindo por aí. Já volto com mais.
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4: Bom dia, galera, de volta com Manhã de Sucesso pra vocês aqui na 99, são 7h45 da manhã. E meus amigos, quarta-feira hoje, começando aqui com horóscopo. E agora, o primeiro signo do dia é o signo de Áries. Vem comigo então, vamos lá. Aí, lembrando, né, arianos fazem aniversário dia 21/3 a 20/4, beleza? Tá. Hoje você tem tudo para selar acordos e parcerias e pode dar passos largos em direção ao que ambiciona. Deve encontrar soluções rapidamente e pode ter ideias incríveis e também contará com o traquejo necessário para convencer os outros. Ariano, convém ligar o radar nas primeiras horas da manhã e controlar o seu lado sincerão para não dar ruim com familiares e nem pessoas próximas. A boa notícia é que algumas vibes treteiras vão perder força e a paz deve voltar a reinar com seus queridos. A cor do dia para vocês aí de Áries hoje é preto, tá?
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4: Bom, dando sequência por aqui, a gente fala agora com taurinos que fazem aniversário do dia 21/4 a 20/5. Lua e Mercúrio abrem amanhã em harmonia e garantem um período redondinho para incrementar os seus ganhos, tá? Você pode ter ideias lucrativas e também vai contar com muita vitalidade para correr atrás dos seus interesses. E hoje a franqueza fica tinindo e você não vai se calar diante de falhas ou deslizes alheios, sobretudo no trabalho também. Mas assim, ó, tem que escolher muito bem as palavras para não dar ruim com ninguém, tá? E fique de olho em fofocas no ambiente de trabalho, viu? A cor do dia para vocês de touro é goiaba. E agora a gente finaliza aqui com geminianos que fazem aniversário do dia 21/5 a 20/6, ok? A lua segue em seu paraíso astral até anoitecer e promete mais destaque no lado profissional. Os seus talentos vão brilhar e ideias criativas podem fazer toda a diferença. Mas não descuide do din-din, tá bom, geminiana? Cor do dia para vocês hoje é vermelho, tá? Vamos dando sequência aqui à nossa programação, são 7h47. 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
0: 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Então agende a sua visita e já aluga a sua sala, tá? 7h49, vamos seguindo por aqui, dando um beijão aqui na galera toda. Lucinha, Aureliana, alô, Lucinha, amém, muito obrigado, né? Oração de mãe, não tem nada que possa atravessar, então tá tudo certo. Bom, vamos ver comigo também, tem o Luiz Henrique, alô, Luiz, bom dia. Deus abençoe comigo também. Tem a Dona Elizabeth lá no Eldorado, ela que tá sempre com a Valdenia, a Rosa, o Abel, a Nenita, né? A galera toda ouvindo a 99. E aí, quem mais que está aqui com a gente sempre, todos os dias? Mandando aquele bom dia especial, mas o que especial é o nosso amigo Samir. Ei, Samir, bom dia. Sempre ligadinho na 99 também com a gente. E agora vamos de sucesso, olha aqui, ó. Nacional, Ana Vitória e Jorge Mateus. Essa é linda demais.

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10: De volta com Manhã de Sucesso pra vocês, a 99, agora com mais um bloco do horóscopo, galera. Vamos que vamos? 7h59 por aqui, a gente fala com câncer, pessoal que faz aniversário do dia 21/6 e 21/7, tá? Bom, vamos lá então, cancerianos. Tudo indica que você pode ter um dia muito produtivo no trabalho. Ainda mais se explorar a sua capacidade de concentração. Mercúrio realça sua inteligência intuitiva e promete um ótimo rendimento, inclusive em atividades mais complexas. Júpiter segue ao seu lado, mas se estranha com a Lua e aconselha a controlar a sinceridade. Mesmo que a vontade de falar umas verdades ou revidar fale mais alto, né? Mostre que você tem filtro e diplomacia. Até porque o clima vai melhorar bastante mais tarde. É aquilo, né, gente? Cachorro que late muito não morde. Então é assim que a gente tem que levar essas pessoas aí, beleza? A cor do dia pra você de câncer hoje é azul claro, tá? Eu falo agora também com leoninos que fazem aniversário do dia 22/7 a 22/8, tá bom? Bom, os astros estendem um tapete vermelho para você desfilar o seu charme leodivo e multiplicar a sua rede de relações. Lua e Mercúrio prometem um período redondinho nas amizades e garantem que você pode aprender muito com quem admira e se identifica. A dica é ter mais disciplina e limites para proteger o seu organismo. Seu pique não pode ser o mesmo nas primeiras horas da manhã. E extravagância só devem prejudicar você, viu, leonino? A cor do dia é magenta. E agora a gente finaliza aqui com Virgem, galera que faz aniversário do dia 23/8 a 22/9, tá? Bom, se dependendo do seu regente Mercúrio, você também contará com excelentes perspectivas profissionais e pode colocar a mão no din-din mais cedo do que imagina. Vai com toda a confiança e tira o proveito da sua eficiência e inteligência para se destacar e faturar. Hoje, as finanças e o trabalho estarão bem servidos, mas o cardápio pode não ser tão farto nas relações sociais e algumas amizades podem ficar estremecidas. A cor do dia para você de Virgem é cereja hoje também, tá?
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10: Manhã de sucesso aqui na 99, galera, bom dia. 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Vamos seguindo, são 8h03. Vamos dizer, Renato Cristiano? Essa é boa demais. Me bloqueia.
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1: 8:07. Bom dia.
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5: De volta com Manhã de Sucesso pra vocês, 99, galera, são 8 horas e 11 minutos. Vamos aqui então falar com Librianos, galera que faz aniversário do dia 23 do 9 a 22 do 10. Aguarde sucesso pleno e chuva de likes, Librinha. Hoje a vida social fica animada e a chance de conhecer gente super interessante em rolês e passeios diferentes. A sua energia estará nas alturas. E além disso, respirar outros ares vai fazer super bem para você. Logo cedo, convém ter mais foco, senso prático e baixar um pouco as expectativas para não se frustrar. Mas depois o serviço vai deslanchar e suas ambições estarão mais favorecidas. Você pode até pensar e conversar um pouco sobre um aumento ou um bônus com a sua chefia, né? Claro que daquele jeitão. A cor do dia para você do signo de Libra hoje é verde claro, tá? Temos aqui com a gente também o horóscopo dos escorpianos, que fazem aniversário do dia 23 do 10 a 21 do 11. Mercúrio abre o dia em ótimo aspecto, promete fortalecer a sua energia e também a sua percepção ao lidar com o dinheiro. Sinal de que você tem tudo para mandar bem em negociações e pode sair no lucro. Pegue mais leve e evite sonhar alto demais para não levar um banho de água fria pela manhã. Talvez você tenha que adiar algumas ideias ou mudanças, e a boa notícia é que seus planos vão amadurecer e devem decolar na hora certa. A cor do dia para você aí do signo de escorpião hoje é amarelo. E agora a gente finaliza aqui com os sagitarianos. Por último, mas não menos importante, pessoal que faz aniversário do dia 22 do 11 a 21 do 12, assim como eu, tá? Um clima de entendimento e harmonia tende a tomar conta das primeiras horas da manhã e você vai se dar bem com todo mundo, Sagita. Lua e Mercúrio deixam o astral leve e convidativo nos contatos, e as conversas devem rolar soltas com amigos e pessoas queridas. Não convém descuidar dos interesses profissionais e financeiros pela manhã, pois as preocupações e contratempos assumidos vão e não podem ser descartados. Organizar o orçamento e enxugar os gastos também vai te ajudar a não esquentar tanto a cabeça. Agora, os astros espalham vibes generosas nos assuntos do coração, e um amor pode acontecer e virar realidade, tá? A cor do dia para nós, Sagitário, é branco, e este foi mais um bloco.
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5: 8 horas, 14 minutinhos, um alô especial para toda a galera aqui ouvindo, o pessoal lá na CC Tratores, o meu amigo Paulinho. Alô, Paulinho, bom dia. Osni, Pedrinho, todo mundo aí, galera. Bom dia, 8h14. Comigo também, quem tá por aqui já em todas as manhãs, é a minha amiga Rose. Oi, Rose, bom dia. Ela está nos ouvindo lá na Codespaulo. Alô, galera toda aí da Codespaulo. Um beijo a todos. Minha amiga também aqui lá no bairro Alto, né, a Dona Maria, sempre comigo. Muito obrigada pelo carinho, Dona Maria, também. E nós Vamos seguindo por aqui, né, meus amigos? 8 horas 15 minutinhos. Você pode mandar sua mensagem aqui no 998-33-0610. E aqui já vir curtindo com a gente a nossa programação, tá bom? 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
5: 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Quem mais tá aqui comigo também, só vai chegando as mensagens, é o José Luciano Bertini, e ele disse, bom dia, toca aí por favor se der tempo, Trem Bala, Dona Vilela, pode se deixar que já já vai tocar. São, né, 8h19, tem mais sucesso aqui, tem Jorge Henrique e Rodrigo e Guilherme Benuto, beijo equivocado. Olha só.

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3: Alô, alô, minhas queridas ouvintes. Que delícia ter vocês de novo aqui com a gente, no Toque de Mulher. E olha só, quem aí não ama uma boa música? Que tal uma dica que faz toda a diferença no nosso bem-estar? Ouvir músicas leves e positivas durante o dia faz uma diferença enorme no nosso humor. Ajuda a reduzir aquela tensão emocional que a gente conhece bem. A música, né, gente, influencia diretamente nossas emoções. E uma boa playlist pode sim transformar o nosso dia. Então, que tal montar a sua e começar a vibrar mais alto? E falando em bem-estar, a gente precisa aprender a descansar sem culpa, viu? Cuidar da gente também é prioridade. Mas calma que o Toque de Mulher tá só começando. Eu volto já já com mais dicas e muito mais pra você. Não sai daí.
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1: Oito e 26, é 99, galera, bom dia, vamos que vamos. São 8h26 e agora mais um bloco do nosso horóscopo. Dessa vez eu falo com capricornianos. E a galera do signo de Capricórnio faz aniversário no dia 22/12 ao dia 20/1. Bora lá então. Suas competências e habilidades vão brilhar no dia de hoje. E você tem tudo para mostrar do que é capaz, Capricórnio. Com seu comprometimento e eficiência peculiares, você pode subir mais um degrau em direção ao que ambiciona e garantir melhorias financeiras. Hoje você vai se orgulhar do que pode alcançar, mas não deixe o convívio com seus queridos em segundo plano. Ou você pode ouvir cobranças e reclamações. Procure otimizar o seu tempo para conciliar os interesses pessoais e profissionais também, Caprica. A cor do dia para vocês é rosa. Agora eu falo com o pessoal do signo de Aquário, que faz aniversário do dia 21/1 a 19/2. Se depender da Lua e de Mercúrio, você vai quartar no maior astral e pode ter grandes alegrias já no período da manhã. Ventos sortudos sopram em direção aos seus contatos e também ao seu bolso. Se você gosta de apostas e jogos, não perca tempo para registrar os seus palpites. A cor do dia para você de Aquário hoje é lilás. E agora a gente finaliza aqui com peixes que fazem aniversário do dia 20/2 ao dia 20/3. Hoje os caminhos estarão abertos para você sair no lucro, Cristalzinho. Lua e Mercúrio revelam que amanhã será propícia para ir às compras, trocas, vendas e negociações. De quebra também você pode resolver uma porção de coisas em casa, né? A cor do dia para você de peixes é violeta e este foi mais um bloco, o último do dia.
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1: 8h28 na 99, galerinha. Bom dia, vamos dando sequência aqui a nossa programação. 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E eu já tô até ansiosa, já tô até com fome, pensando na marmita de hoje, hein? Vamos lá, são 8h30 aqui na 99, o Edno Paiva, lá no Residencial Califórnia, em Santa Cruz do Rio Pardo, ouvindo aqui a 99. Quem mais tá por aqui? Deixa eu ver, tem a minha amiga, a Dona Maria Bento. Olá, Dona Maria, tem a Dona Sônia Campos também por aqui, quem mais? O Ronaldo, lá de Araçatuba, também ouvindo a 99, quem mais tá por aqui? É o Edilson. Alô, Edilson, bom dia. Todo mundo ligado na 99. Tem também o Silvano. Toda a galera por aqui ouvindo a 99, tá? Bom, e tem mais música chegando também, é claro. São 8h31 e se você...
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1: Tá querendo ouvir sucesso por aqui, nós vamos... Bom, nós temos por aqui hoje, nesse sucesso aqui de Humberto e Ronaldo e Thales Lessa com Eu Sou Delícia.

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6: 8:40 aqui na 99, galera. Vamos por aqui? Seguindo com a nossa programação da 99, então nós vamos às notícias do dia. Tem coisa boa por aqui, tá? Tem de tudo, na verdade, né? Bom, vamos fazer um tour principal pelas notícias do dia. Encontro na Casa Branca, né? Apesar de não constar na agenda de Donald Trump, o pré-candidato à presidência, Flávio Bolsonaro, encontrou-se com o presidente americano na Casa Branca. A gente vai ler um pouquinho aqui e saber como que foi, tá? Assessores da Casa Branca informaram no início da tarde da terça-feira de ontem, no dia 26, ao senador Flávio Bolsonaro que o presidente dos Estados Unidos, Donald Trump, deverá encontrá-lo na tarde no Salão Oval. Alertaram, porém, que o encontro será em princípio fechado para a imprensa. Flávio desembarcou na segunda-feira em Washington para encontrar com Trump. Muito embora não haja previsão dessa reunião na agenda oficial de Trump, a expectativa da equipe é que, ainda que não seja possível encontrar Trump, haja alguma reunião com o vice-presidente Dave Vance. É possível também que o encontro seja com ambos, né? No caso, sim, realmente eles se encontraram, né? E a reunião aconteceu de portas fechadas, sem acesso da imprensa, como eles haviam dito. E na coletiva após o encontro, Flávio disse que pediu ao presidente americano para classificar o Comando Vermelho, o PCC, como terroristas. Bom, o Brasil vai enviar ajuda humanitária à Bolívia, que enfrenta uma onda de protestos que tem causado desabastecimento de alimentos, combustíveis e medicamentos no país. As manifestações têm sido lideradas por opositores que pedem desde a reforma nas políticas agrárias até a renúncia do presidente do cargo direita, Rodrigo Paz, do centro-direita, no caso, perdão. E olha só, o perdão financeiro. O presidente Vladimir Putin assinou o decreto que concede o perdão de dívidas a novos recrutas militares. A medida cancelará pendências de até 10 milhões de rublos, o equivalente a cerca de 700 mil reais. E essas são algumas das principais notícias, né, desta quarta-feira. E logo, logo a gente traz mais informações para vocês.
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6: 8 horas e 42 minutos aqui na 99. Nós vamos então agora à previsão do tempo, galera. Vamos ver como é que fica esse restante da semana. Hoje é dia 27, né? Quarta-feira, máxima de 24 graus e a mínima de 16. Previsão aí de sol e muitas nuvens e dias nublados. Como nós temos aqui também agora para quinta-feira, amanhã, máxima de 21 graus, a mínima de 14, e a previsão é dia de sol com algumas nuvens, mas nada de chuva. Para sexta-feira, dia 29, máxima de 20 graus, a mínima será de 12, e a previsão mais uma vez é dia de sol com algumas nuvens e névoa ao amanhecer. Então vocês percebem que a temperatura, assim, até o momento, ela vai cair, né? Vai tá amena. Bom, é isso. Essas são as informações de hoje. Pra vocês, aqui no Manhã de Sucesso. E nós vamos dando sequência por aqui. O pessoal tá mandando mensagem. Olha, tem mais uma vez aqui o Samir mandando bom dia. Alô, Samir, bom dia. Quem mais? O meu amigo Paulo Sérgio, muito bom dia pra você. Claro que com mais uma mensagem maravilhosa. O Paulo da Silva também tá por aqui, né, Paulo? Muito bom dia.

Eita, João Gomes, a 99, pegada de vaqueiro. Ó, e tem mais na sequência, nós vamos agora com Meio Termo, de Luan Santana.

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9: 8 horas e 54 minutos aqui na 99, galera. Bom dia! Finalzinho já da nossa programação por aqui. E claro, né? Antes de agradecer a todos vocês ouvintes, eu quero mandar mais um alô especial pra quem? Vamos ver. Quem tá aqui comigo é o Moacir. Ele falou assim: Débora, bom dia. Manda um alôzão lá para toda a Barrosada, a família Barroso, e também pra Juliana Pires, para a Ana, a Neia e pra Paula e todas as meninas lá do laboratório da Droga Centro que estão aqui ouvindo e acompanhando a 99. Meninas, um beijo no coração, obrigada pelo carinho, obrigada Moacir também, né, aqui pela mensagem. Um beijo a todos vocês e, claro, né, uma abençoada quarta-feira pra todos, tá, gente? Eu já vou finalizando por aqui. Mando também um beijo especial a todos os nossos parceiros, né, o pessoal lá no Espaço Essência, o Bruno Oliveira Eletricista e Ar-Condicionados, a Drogaria São Paulo, o restaurante Empório La Dossier e também a oficina Nossa Senhora Aparecida, tá? Esses são os nossos parceiros aqui de todos os dias. E também um beijo a todos os meus ouvintes, né? Eu sou muito, muito, muito feliz por ter todos vocês aqui comigo. Todas as manhãs vocês fazem dos meus dias muito mais incríveis, tá? E eu vou ficando por aqui já. Na sequência tem Estação 99, tem Cris Silveira com muito mais música e sucesso pra vocês, tá bom? Bom, e nós vamos finalizando aqui com Marina Sena. É claro, né? A Marina tá voando cada vez mais. Diva maravilhosa. E aí a gente vai hoje dia aqui, ó, numa ilha. Sucesso místico. Ilha é tão mágica. São 8h56, galera. Tchau, fiquem com Deus. E até amanhã.

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7: Bom dia, 9:05. Começando mais um Estação 99. Depois da Débora Aureliano, com Manhã de Sucessos, Cris Silveira chegando, hein? Até às 11:30 da manhã, tô aqui, ó, na maior audiência do seu rádio. Onde quer que você esteja, meu senhor, minha senhora, seja muito bem-vindo, seja muito bem-vinda. Música boa, bate-papo bom, tem você aqui, tem interatividade, tem prêmios. Aliás, hoje é meio de semana, quarta-feira. Hoje tem prêmios da Feira da Lua e hoje será bem legal a Feira da Lua, né? Uma apresentação no Core Cult, apresentação especial no Core Cult, tá? E é claro, você lá na feira, fazendo a Feira da Lua de Piraju, a melhor de toda a nossa região. Quarta-feira, meio de semana, 27 de maio de 2026. 9:06, não perca a hora não, acerta o relojão, hein? Esta é a sua 99.fm, estação 99, comigo Cris Silveira, que Deus abençoe grandemente a sua manhã. Que Deus esteja com você, que Deus abençoe grandemente a sua vida. 9:06, está chegando a mensagem do dia, a mensagem de hoje, Odelair Ferdin.
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9: Quarta-feira, mais um dia abençoado por Deus. Ô Cris, bom dia. Alô, ouvintes, muito bom dia. Eu trago hoje uma mensagem que vai falar aos nossos corações. Vamos acompanhar a mensagem do dia.
10: Você não precisa ser o melhor, o mais rápido, nem o mais esperto. Você só precisa dar o melhor de si. Sucesso é um esporte coletivo. Demonstre gratidão a todos que colaboraram com suas vitórias. E perdoe aqueles que te levaram à derrota, que te fizeram tropeçar. Não olhe para essas pessoas, apenas perdoe. Eles também mostraram para você que você pode ser melhor. Então seja melhor, confie, acredite, entregue seus problemas nas mãos de Cristo Jesus. Ele vai aliviar os seus problemas, porque Ele te ama muito. E hoje você vai ser uma pessoa simplesmente vencedora.
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7: 9:08. Bom dia, bom dia. Bruna Carla. Eli Soares. Você é precioso.

0: 9h12, bom dia, bom dia, bom dia. Bruna Carla e o Eli Soares, você é precioso. Você é a imagem e semelhança de Deus. Nove e doze, bom dia, 99.fm, importante, claro, é ter você.
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0: 9 da manhã, 21, 9 e 21, não perca a hora certa, o relanjão aí. Alô, turma, 9 horas e 21, esta vai lá pra Manduri. Dona Maria Rita. Alô, Rita, minha mãe tá lá ouvindo rádio, radião, né? Fumaceando lá em Manduri. Tá ouvindo a Paranapanema. E ela é fã do Gerson Rufino e é fã desta canção, Dia de Sol. Alô, mãe, pra senhora essa aí, hein? Ótimo dia em Manduri, viu? Cuida bem do pitbull aí.
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0: 9h22, não perca a hora certa, o relanjão, hein? Olha, hoje tem prêmios da Feira da Lua. Todos os prêmios para um ganhador ou uma ganhadora, hein? Então, não perca tempo não, vá mandando sua mensagem, o WhatsApp liberado para você a partir de agora. 9h22, já tá assim, ó, olha aqui pro rádio, ó, olha aqui, ó. Tá assim de mensagem, você já. Então participe você também, tá bom? 998-33-0610, 998-33-0610, 998-33-0610. Manda o teu nome, de onde você tá ouvindo a gente, manda aí um Fazenda Feira com a 99. Tem prêmios lá do trailer rosa, o famoso trailer rosa, lá da minha amiga Aline Churros Gourmet. Oi, Line, bom dia pra você, hein? Também tem a banca do Rogério, Rosane Dandara, bom dia aí, meninas. A banca lá do seu Nilton e a dona Janete, bom dia. Caldo de cana, lá da Lourdes e do Jorge. Dona Lourdes, seu Jorge, um ótimo dia pra vocês. A mini pizza da lua, dos meus amigos Luiz e Nilza. Alô, Luiz, alô, Nilza. Casal Nota Mil, bom dia. Também tem prêmios lá do caminhão, do Daniel e da Ana. Lá de Timburi, bom dia, Valéria, nossa amiga Valéria Massas Caseiras. Também tem lá o trailer do Kaique Mota Espetinhos, trailer do vereador Kaique Espetinhos, top demais. Lá o Kaique Mota, também tem a banca do Benedito e da dona Cleide. Alô, seu Benedito, dona Cleide, bom dia. E também tem a banca da Adriana Barbosa, a moça da maçã do amor.
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0: 9 da manhã, 24, são 10 bancas, viu, gente? 10 bancas, 10 tendas lá, 10 bancas, 10 barracas lá da feira para você passar e fazer a feira com a 99. E olha, não divide não, hein? Quem ganhar, leva tudo. Aí tem você passando ali pelo setor de frutas, verduras e legumes. Tudo fresquinho para você, ah, vem tudo que você gosta, inclusive frutas, tudo. Tem quarta-feira que tem ovos, aí tem a parte de pães, roscas, doces, maçã do amor que você aproveita ali. E aí você chega na praça de alimentação, aí você tem lá espetinhos deliciosos, tem churros gourmet, tem mini pizza, tem caldo de cana, tem refrigerante. Olha aí, pode levar alguém junto, viu? Tudo para duas pessoas lá na praça de alimentação, né? Para você fazer a feira com a gente. Fazendo a feira com a 99, leva alguém e aproveita para ajudar a levar as coisas para casa, hein?

9h25, então, todo mundo participando, 998-330610, 998-330610, o telefone que mais dá prêmios em Piraju, em toda a nossa região. Manda pra cá tua mensagem, manda um bom dia aqui pro locutor. Ô locutor, o senhor tá bom? Pode mandar um bom dia aí. E manda a frase, na mensagem você manda a frase, fazendo a feira com a 99. Aí, por favor, viu turma, nome completo, para que a produção possa identificá-lo, caso você, meu amigo, ou você, minha amiga, seja sorteado ou sorteada.

0: 9h26, olha, por aqui somente as melhores todas as manhãs. Ó, Drogaria São Paulo, Autoescola Sobressovam, Casa de Móveis Silva, Florença Restaurante Gavé, Mob Day Supermercados, Guacir Alimentos, Casa e Casa, Papelaria CGC, Casa Forte Supermercados, Thomas 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minhas amigas Bia e Luana. O SDI, Serviço de Diagnóstico por Imagem, lá em Santa Cruz, Dr. Bruno. E Point Grill Restaurante. Falar que vai mudar seu rumo. 9h27, não perca a hora certa do relojão. Bom dia, bom dia.
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4: Olá, minhas queridas. Que bom ter você de novo aqui, acompanhando Toque de Mulher. Quero falar de algo super importante e que muitas vezes a gente esquece, sabe? Você. Com toda a correria do dia a dia, acabamos não reservando uns minutinhos pra gente mesma, né? Mas ó, ouvir uma música que você ama, ler um livro ou até tirar um tempinho pra cuidar da pele já faz uma diferença enorme. Esses momentos de autocuidado são poderosos, melhoram o humor, a autoestima e nos lembram que a gente também merece atenção e carinho diário. E não esqueça das pausas, viu? Parar um pouquinho para respirar, descansar ou até dar uma caminhada rápida é essencial. Seu corpo e sua mente agradecem. Que tal também praticar a gratidão? Começar o dia agradecendo pelas pequenas coisas muda a energia, ajuda a enxergar a vida de forma mais positiva e fortalece o nosso emocional. Você merece esse carinho. Já já a gente volta com mais dicas incríveis aqui no Toque de Mulher.
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0: 9:37, bom dia. Olha, certo o relajão aí, hein? 9:37. A paz, Daniel. Minha amiga Suzana, tá ouvindo a gente no teto 2, teto 1, bairros vizinhos, bom dia. Oi, Suzana. Pediu, tá curtindo, Daniel. A paz.
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0: 938-993-0610. 998-33-0610. Manda aí teu nome, de onde você tá ouvindo a gente. E manda aí na tua mensagem a frase Fazendo a Feira com a 99. Imagine que você, se você for o sorteador ou a sorteada, você vai passar aqui na rádio e vai pegar 10 cupons para 10 bancas diferentes, 10 barracas diferentes lá na feira, para você pegar tudo que você gosta. É, realmente é bem completa, hein, gente? É para encher a geladeira. Olha, prêmios lá no setor de frutas, verduras e legumes, lá também de pães, doces e ainda prêmios da Praça de Alimentação da Feira. E hoje tem Coricult também, hein? 998-33-0610, manda aí Fazendo a Feira com a 99. Quem sabe não é hoje o seu dia, um dos dias mais disputados, um dos dias que mais tem participações, toda quarta-feira. Feira da Lua, todo mundo querendo fazer a feira com a 99. Participe você também.
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0: 9:39, não perca, hora certa, o relajão. 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Hoje também tem o MAC Mulher, a vitamina da mulher. 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Então, quem faturar todos os prêmios da Feira da Lua, ainda vai levar uma vitamina poderosíssima, maravilhosa, para transformar a sua vida, mulher. O MAC Mulher, de presente hoje, hein? Drogaria São Paulo presenteando as ouvintes de hoje. Olha, ganhou. Se for o sorteado, for um homem, ele vai presentear a esposa, a namorada, a mamãe, a vovó, enfim. Se for uma mulher, ela vai ter a melhor vitamina do momento, MAC Mulher, que é lá uma exclusividade, Drogaria São Paulo. 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Então, leva todos os prêmios da Feira da Lua, aí no caminho ali para a feira, já passa na Drogaria São Paulo, já pega o seu MAC Mulher, tá bom? Então, participe, 998-33-0610. Boa sorte! 9:40, Eletroservice, não perca tempo nem dinheiro, tá acabando o mês de maio, mas ainda dá tempo, hein, pra você aproveitar as ofertas do mês de maio, mês das mães que está acabando, última semana do mês de maio. 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
0: 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Alô, Nilson Gerentão, você tá bom? Bom dia.
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0: 9 da manhã, 53, bom dia, os irmãos Henrique e Juliano, Clarice, bom dia, Clarice, Cris Silveira, estou precisando da... Estou precisando mesmo, coloque no sorteio aí, já está, viu, Clarice, boa sorte pra você, tomara que você ganhe, tá bom, boa sorte, estou torcendo por você, Clarice. Obrigado pelo carinho de sempre, tá bom? A Clarice está acompanhando a gente na Codespaulo. Aliás, meus amigos e amigas codespaulenses, bom dia. Todo mundo aí também no Maria Gonçalves da Moto, Cristal 1 e 2. Todo mundo na sintonia com Cris Silveira. Bom dia, bom dia. Pediu, tá curtindo, hein, Clarice? Henrique e Juliano, a maior saudade.
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0: 9 da manhã, 54, não perca, hora certa, o relojão aí, turma. Com a gente também, sempre, todo dia, todas as manhãs, minhas amigas Beatriz e Luana, Bia e Luana, Luana e Bia, bom dia, bom dia, bom dia. 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

0: 9h58, bom dia turma, 9h58, hein? 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Bom dia, turma aí!
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0: Desta manhã, bom dia.
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Essa manhã, 16, bom dia, Alexandre Pires, aqui no Estação 99, bum, bum, bum, bum. É assim que bate seu coração, é? Eita, 10:16, bom dia. Quem pediu esta nesta manhã? A minha amiga Débora. Alô, Débora, bom dia, tá ouvindo a 99. Curtindo o Cris Silveira, curtindo a Paranapanema FM. A Débora pediu, Débora de Oliveira pediu, tá ouvindo o Cris Silveira. Tá curtindo Alexandre Pires, bum, bum, bum, bum. Mandando um alô bem especial, um alô com muito carinho para as meninas da Emei Sinira. Alô, meninas da Emei Sinira, bom dia, bom dia. 10 da manhã, 17, não perca a hora certa, relógio aí, hein?

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Alô meninas da Bela Ville, bom dia, bom dia. 10 e 19, perca o anão, acerta o relógio aí, 998-33-0610. 998-33-0610. Não participou ainda? Hoje tem todos. Eu disse todos os prêmios da Feira da Lua. Vai passar na rádio, o ganhador ou a ganhadora vai pegar 10 cupons. Eu disse 10, não falei 2, nem 5, eu disse 10 cupons. E vai passar na feira, fazer a festa, fazer a feira com a 99. Ah, e tem mais um cupom ainda, um 11º cupom. 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Então, tá esperando o quê? 998-33-0610. Manda aí, fazendo a feira com a 99.

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0: 10 da manhã, 25, bom dia, 99.fm, o importante é ter você, hein? Conta aí pra mim, conta aqui pro Cris Silveira. Qual rádio você ouve?
1: 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Eu ouço a 99,1. 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

0: Essa manhã 35. Oi, Camila. Bom dia, hein? Jardim Eldorado, turma do Eldorado, turma do Tropical. Bom dia, galera. Minha amiga Camila, tá curtindo a 99, pediu sucesso. Sucesso, olha, aí é o Sandrinho, tá? E também o Sampa Crio. Essa canção aí, belíssima canção, uma novela da Globo. A novela da Globo, ela foi tema de abertura da novela da Globo. Era no vocal do Sandrinho, aliás, naquela época. Faz tempo, não lembro quando foi não, mas faz tempo, hein? Aliás, o nome da novela é História de Amor, ou Uma História de Amor. O nome da canção. E você tá curtindo comigo, pedido da Camila. E falou, Cris Silveira, preciso muito encher a geladeira com a 99. Tá bom, Camila, boa sorte pra você, tá? Nosso amor não foi. 10 da manhã, 35, não perca. 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Alô, Camila. Alô, turma. Um ótimo dia pra vocês aí, hein? Dessa manhã, 38, não participou ainda, tá esperando o quê? 998-33-0610, manda o teu nome, de onde você tá ouvindo a gente, nome completo. Porque se você manda só o primeiro nome ou apelido, às vezes, acontece muito, a produção não consegue localizar o ganhador ou a ganhadora, e você perde a oportunidade de fazer a feira com a 99. Então, olha, manda pra cá o nome completo. E de onde você tá ouvindo a gente? E coloca aí, fazendo a feira com a 99. Quem sabe não é hoje que você vai pra Feira da Lua, vai curtir o Cory Coach, vai curtir a melhor Feira da Lua de toda a nossa região, vai saborear as delícias da praça de alimentação. Tem mini pizza, tem caldo de cana, tem também espetinhos gourmet, tem churros gourmet, tem refrigerante, é um montão de coisa boa pra você, tudo pra duas ou três pessoas. Vá lá, leva alguém contigo, hein? Ah, lembrando ainda, aí você passa ali naquele pedacinho que tem uns pães ali, maçã do amor e tal, e também vai lá para o setor de frutas, verduras e legumes, tudo fresquinho de presente para você. São 11 bancas, 11 barracas, quem sabe, não é hoje, hein? É hoje o dia, tá bom? Ah, e ainda, quem ganhar os prêmios da Feira da Lua vai levar um Mac Mulher, a vitamina da mulher, sensacional. 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É um presentaço exclusivo Drogaria São Paulo. 998-33-0610, manda aí, fazendo a feira com a 99. Boa sorte pra você, hein?
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Nessa manhã, 54, a banda italiana aqui no Estação 99. Maneskin, quem pediu, tá curtindo, a Patrícia. Oi, Patrícia, bom dia. Lá falou, Cristian Verão, vi esta música esses dias aí na rádio. É possível tocá-la novamente? Tá ouvindo novamente, então, Patrícia. Ela falou assim, eu acho que chama Maneskin, é isso mesmo. Maneskin, a banda italiana Maneskin. Delonias. A mais solitária. Bom dia, Patrícia.

0: 10h56, não perca a hora certa, o relojão, hein? Esta é a sua 99.fm, claro. Importante sempre ter você. Patrícia, boa sorte aí no sorteio já já, hein? Boa sorte pra você. Hoje tem todos os prêmios da Feira da Lua para um só ganhador, uma só ganhadora. E ainda tem hoje, tá rolando também, uma vitamina, a vitamina da mulher. 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
0: 10h55, perca ora não, mandar um alô pra turma toda na Tropical, Padaria Tropical. 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O pessoal do fundão aí, o Dinho manda um alô, pede um alô pra galera aí do fundão. Ô, Cris, manda um alô pra turma do fundão. Os padeiros, as confeiteiras, os confeiteiros, as salgadeiras. Todo mundo por aí, um ótimo dia pra vocês, hein? 99.fm, sempre importante ter você. 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
0: Com a gente também todas as manhãs, a AASP, Associação de Amigos da Saúde de Piraju. Bom dia lá para Mila Bergamo, a doutora Amanda Bergamo também, a Lucélia, o André, o Antônio, a Cidinha. Todo mundo aí, bom dia, bom dia, bom dia. 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A AASP, Associação de Amigos da Saúde de Piraju, vá lá, fale com a turma toda lá. 11 horas e 2 minutos, 11:02, hein? 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
1: 11:12, bom dia. Bom dia, Johnny Cash, aqui no Estação 99, sucesso Heart. O Edson tá ouvindo a 99, pediu, tá curtindo, hein? Alô, Edson, bom dia, bom dia. Obrigado pelo carinho da audiência. Alô, Cris Silveira, estamos no trabalho ouvindo você. Toca um Johnny Cash aí. E aí tá rolando Hurt, um dos grandes sucessos, um dos últimos grandes sucessos deste ícone da música internacional, Johnny Cash. Crown of thorns. Hurt. Ô Edson, boa sorte, hein? Tá participando aqui do sorteio. Boa sorte, já já tem sorteio pra todo mundo aí, hein? 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Alô, Marcinho, bom dia. Você tá bom, Marcinho? Tranquilo aí. Alô, dona Priscila, bom dia, bom dia. 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Alô, Kaique, alô, turma aí, um ótimo dia. 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
3: Bom dia no Pedro, que hora certo, relojão, 11:21. Esta é a sua 99.fm, claro, o importante sempre é ter você com a gente. 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Perca a hora não. Acertar o relógio. 11:23. Vamos pra onde, produção? Vamos lá para o daqui a pouquinho, é? Já, vamos lá. 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
3: 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Ah. Agora 11:26, vamos para onde agora? 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
3: Muito bem, valeu, Rômulo, até mais. 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
3: Muito bem, valeu, valeu, Silvio. 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Acabou o programa. Ei, turma boa demais. Manda um alô bem especial, sempre curtindo a gente. O Ricardo Tioso. Alô, Ricardo, meu irmão. O Ricardo Tioso, né? Ele hoje completando 20 anos de casamento lá com a Roseli Cruz. Laurindo, a Rose Tioso. Oi, Rose, Ricardo. Ótimo dia para vocês, parabéns, Deus abençoe grandemente. Tem festa hoje, hein? Hoje tem churrasco. Hoje, quarta-feira, tem churrasco, né? Corinthians vai jogar hoje, é isso? Muita coisa boa, hein? Valeu, Ricardo, Rose, parabéns aos dois. 20 anos, não é fácil não, hein? Ô, Rose, aguenta o Ricardo, 20 anos. Eita, não é fácil não. Parabéns ao casal, que Deus abençoe grandemente. Muitas felicidades. E se tiver festa, hein, convida aí a gente, tá? 11h32, olha, agradecer a todas as mensagens. Valeu, gente, pelo carinho, pela sintonia, pela audiência. E é claro, quarta-feira a gente bate recordes de mensagens aqui, tá bom? Muito obrigado sempre pelo carinho de vocês, hein? Agradecendo também a você que não mandou mensagem, mas tirou um tempinho para ouvir a 99. Obrigado pela audiência, viu, turma? Pessoal, falou Cris Silveira, não falou meu nome, não tocou minha música. São muitas e muitas e muitas mensagens e a gente vai atendendo aqui na ordem de chegada. É bom sempre explicar isso daí, porque tem gente, né, que fala, Cris, não falou minha mensagem, não tocou minha música, mas eu agradeço o carinho de vocês, tá bom? Agradecendo a todos os patrocinadores e também aos nossos amigos feirantes da Feira da Lua, o pessoal aí que sempre está colaborando com a gente, sempre, sempre colaborando. Valeu, viu, gente, pelo carinho, pela audiência, pela sintonia. Quem tá levando todos os prêmios da Feira da Lua hoje? Quem tá faturando, vai fazer a feira, vai levar a vitamina da Mac Mulher. Agradecer a Drogaria São Paulo também. É ela, ganhadora de hoje. Ó, parabéns para a ganhadora que tá faturando, Giovana Rocha. Alô, Giovana Rocha. Alô, Giovana Rocha. Aperta o verde, confirma para o Cris Silveira. Valeu, em turma. 11h33. Na sequência, Parada Esportiva. Logo mais, Jornal Operação Cidade com o âncora Marcos Fernandes.
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14: Alô, alô você! Estamos chegando, hein? Aqui na 99.1 FM, aqui na sua Paranapanema. Sabe por quê? Porque agora é hora de esportes. Agora é hora do Parada Esportiva. Com a sua licença, com o seu carinho, com a sua amizade, com a sua audiência, nós vamos falar de esportes pra você.
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14: Primeiro destaque é seu, Lucas Miranda.
15: Daqui a pouquinho vamos falar de Copa Sul-Americana e Libertadores aqui no Parada Esportivo. O São Paulo já está nas oitavas. O Santos avançou para os playoffs da competição. Hoje pela Libertadores tem o Corinthians e amanhã é a vez do Palmeiras em ação.
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14: Parada Esportiva no ar. Aqui na 99.1 FM. Vamos falar de esportes agora. 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No Parada Esportiva, eu vou chamar o Lucas Miranda para falar, para contar tudo do Corinthians. Alô, alô, Lucas Miranda. Bom dia.
16: Corinthians, salve o Corinthians.
15: Amigos do Parada Esportiva, um grande abraço. Libertadores da América contra Platense, o Corinthians entra em campo logo mais, 21 horas e 30 minutos, na Neoquímica Arena. Corinthians já tem classificação assegurada à próxima etapa da competição. Quer continuar ainda mantendo a boa performance dentro do torneio. E para esta partida, mesmo que com a sua classificação já assegurada, com os bons números, o Corinthians deverá ter força máxima em campo para este duelo de logo mais. O técnico Fernando Diniz, inclusive, deve colocar em campo um Corinthians com força máxima. Hugo Souza no gol, Mateuzinho, Gabriel Paulista, Gustavo Henrique, Matheus Bidu. No meio-campo, Ranieri, André, Breno Bidon e Garro. No ataque, Memphis Depay e Yuri Alberto. Este é o Corinthians, desenhado para o duelo de hoje, às 9:30 da noite, pela Taça Libertadores.
14: E agora, aqui na 99.1 FM, no Parada Esportiva, Lucas Miranda vai falar do São Paulo.
16: São Paulo,
17: salve o tricolor paulista.
15: No Morumbis, o torcedor do São Paulo comemorou a vitória do time para cima do Boston River do Uruguai ontem à noite. Com gols de Arthur e Juan Costa contra, o tricolor passou pela equipe uruguaia vencendo por 2 a 0, carimbando assim classificação direta para as oitavas da Sul-Americana, em primeiro lugar do Grupo C, com 12 pontos. Já o Orígenes do Chile passou em segundo e vai disputar os playoffs. O São Paulo teve uma campanha dentro da primeira fase com 3 vitórias e 3 empates, um total aí de 12 pontos para o tricolor do Morumbis. São Paulo que vai realizar o seu último jogo dentro do Campeonato Brasileiro, dentro do Brasileirão, antes da pausa para a Copa do Mundo, no final de semana, ocupando a 7ª colocação do campeonato. São Paulo caiu, hein? São Paulo caiu bem no Brasileiro, é o 7º colocado. O tricolor volta a campo agora no domingo, fora de casa, contra o Remo, no estádio Mangueirão.
14: Seguindo no Parada Esportiva, já falamos do Corinthians, do São Paulo. Agora o Lucas vai falar, sabe de quem? Do Palmeiras!
16: Palmeiras!
17: Quando surge ao viver de imponente.
15: E o Palmeiras tem pela frente um confronto amanhã dentro de casa para confirmar classificação à próxima etapa da Taça Libertadores da América. Flaco Lopes vai se despedir do torcedor na partida desta quinta-feira diante da equipe do Júnior Barranquilla da Colômbia, antes de se apresentar à seleção argentina para a disputa da Copa do Mundo. O técnico Abel Ferreira ainda com dúvidas com relação ao time. Mas uma coisa que deixa, de certa forma, o torcedor tranquilo é porque o Palmeiras teve uma boa vitória contra o Flamengo no sábado. Paulinho se recuperando, se tornando opção para o ataque e deixando, digamos que assim, de certa forma, o torcedor palmeirense mais aliviado, mais tranquilo, pensando neste jogo decisivo. Isso porque o Palmeiras ainda não tem vaga assegurada nas oitavas da Libertadores e precisa do resultado amanhã, jogando frente ao seu torcedor.
14: Parada esportiva para você e por você. O Lucas Miranda chega agora para falar, sabe de quem? Do Santos!
18: Santos! Santos! Gol! Agora quem dá bola é o Santos.
15: Pela Copa Sul-Americana, o Santos passou para os playoffs da competição. Isso porque ontem na Vila, o Peixe acabou derrotando o Deportivo Cuenca pelo placar de 3-0. Gabigol, Facundo Ferreiro contra e Gabriel Bontempo. Em Bontempo que fez um golaço na Vila, garantindo aí assim mais um tento para o Santos dentro da partida. 3 pontos diante da equipe do Cuenca e a classificação. A próxima etapa da competição. Próxima etapa não, né? Para os playoffs. Agora vai haver um cruzamento com as equipes eliminadas na Libertadores dentro da primeira fase. E aí o Santos, para chegar às oitavas da Sul-Americana, vai ter de passar aí por esta situação. E o Deportivo Recoleta, hein? O modesto time do Paraguai passou em primeiro lugar do grupo, inclusive eliminando o São Lorenzo da Argentina ontem, jogando na Argentina. E o Santos acabou avançando em segundo lugar deste grupo D da Copa Sul-Americana. Santos que agora vai ter um período aí, depois desta pausa, por conta da Copa do Mundo, de trabalho, mas antes, o Santos ainda tem um duelo pelo Campeonato Brasileiro no final de semana. Isso porque

0: Corinthians, do São Paulo, do Palmeiras, do Santos. Amanhã você volta, Lucas, e eu volto daqui a pouquinho para falar das notas locais e regionais aqui no Parada Esportiva.
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8: 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É o Parada Esportiva seguindo nesta parte de número 2. Obrigado a você que está aqui conosco no Parada Esportiva. 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

0: 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No Parada Esportiva, Marcelo Niquima já por aqui. E o primeiro destaque é Olimpíadas Escolares. Bom dia, Marcelo Niquima.
1: Muito bom dia, meu amigo Odeler Ferdi. Chegando com os destaques, lembrando que ontem teve as Olimpíadas Escolares lá no Esporte Clube Vital Brasil, com as modalidades de atletismo dentro de várias competições, como salto em distância, salto em altura. Tivemos também aí as corridas, né? O 4x100, o 75 metros, 800 metros, o 1000 metros, enfim. Os 250 alunos presentes que estavam lá no Esporte Clube Vital Brasil, de várias escolas da nossa região, estiveram satisfeitos com o andamento das competições. Outro destaque importante foi também em reunião decidida com os membros da Copa Nova Geração, né? O Du, o Marcelo Vaz e também o Alexandre, a terceira rodada, onde jogam já no domingo, né? O Sport de Chavantes enfrentando o Santa Cruz Futebol Clube no Sub-11. E depois também nós teremos, né, na sequência, o Sub-13, que envolve o JN Sport Chavantes enfrentando o Sport Sindical. Às 10 horas nós teremos o Mais Gols para Cristo enfrentando o Santa Cruz. Na sequência ainda, o Top Drive Sub-11, que é o Top Drive em Pirajuca e Matas B, em frente ao Esporte Sindical. E o jogo para encerramento da rodada, nós teremos Mais Gol para Cristo, enfrentando os Canhotas Futebol Clube, que representam a equipe de Piraju na competição da nova geração.
0: Parada Esportiva para você e por você. Obrigado, obrigado ao Jorge Padeiro, aquele biscoito sensacional, hein, Jorge? Obrigado ao Furlando Gás, obrigado ao pessoal lá do açougue do supermercado Mob Day. Obrigado a você que está sempre aí curtindo Parada Esportiva. Pedrão Colina, família Colina, obrigado. 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Marcelo Niquima, o que é que você traz agora aqui no Parada?
1: E temos que lembrar também que na cidade de Timburi começa o campeonato municipal no domingo. Lá pelos lados de Arandu também começa o campeonato municipal de futebol de campo. Então Timburi e Arandu se movimentando com as rodadas do campeonato municipal através do seu secretário de esportes e através das equipes que lá estarão participando. Também acontecem rodadas pelo campeonato de veteranos lá na cidade de Fartura. O mesmo acontece aqui em Piraju, sub-40+, né? Então o pessoal aí do 40+, é o quarentinha, aqui na cidade de Piraju. Também a Copa Estância Turística de Futebol. E temos também na região, né, o futebol de salão lá na cidade de Fartura, que é desenvolvida pelo professor Orlando Marsola. Temos as Olimpíadas Escolares na próxima semana, com várias modalidades ainda a serem definidos os confrontos, né? Tem o tênis de mesa, tem o pessoal do vôlei masculino, vôlei feminino, o futsal masculino e feminino, e as Olimpíadas de Águas de Santa Bárbara, que tem a liderança até o momento. Em primeiro lugar, a equipe de Piraju com 3 ouros, 3 medalhas de ouro e 1 medalha de prata, totalizando 4 medalhas. E depois, na sequência, Duartina vem aí, né, com a segunda colocação no quadro de medalhas, e Bernardinho de Campos vem em terceiro com 1 medalha de ouro já conquistado pelo basquete 3x3. Então os jogos estão acontecendo em várias cidades da nossa região que estão movimentando o esporte para os seus esportistas.
0: É o Pará Desportiva aqui na 99.1 FM. 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Ô Marcelo Niquima, você tem destaque, vem aí um torneio de ginástica rítmica.
1: E vem aí para o final de semana, além da Copa Nova Geração, lá na Arena Piraju, teremos também o torneio de ginástica rítmica, com várias meninas participando nos aparelhos, né? Bola, arco, as fitas e também as mãos livres. A ginástica rítmica vem aí, né, para organizar um torneio entre os dias 30 e 31 aqui na Estância Turística de Piraju. Portanto, também a ginástica rítmica fazendo bonito e se preparando para os Jogos da Juventude na terceira fase lá na cidade de Barretos. Outra equipe que se prepara forte para Barretos é a equipe de vôlei lá da cidade de Taquarituba, o vôlei masculino que está classificado. O mesmo acontece com a cidade de São Pedro Turvo, que classificou no vôlei feminino para a terceira fase dos Jogos da Juventude, que vai estar acontecendo em Barretos. E está aproximando também as competições do tênis de mesa na cidade de Jaú, na cidade de Águas de Santa Bárbara, com as Olimpíadas, lá pelos lados de Itatinga e também pelos lados de Ourinhos. E também teremos aí, né, os Jogos Regionais em Tupã.
0: Obrigado, Marcelo Niquima, mas fica por aqui, viu, Niquima? Eu estive em contato agora de pouco, Niquima, com o Biro Colina, e a decisão lá da Copa Bronze não será domingo agora não, viu? Será no outro dia 7. Portanto, a equipe Topeira, a equipe BG Salles, terão aí um período ainda para ajeitarem as equipes. E o Biro está preparando uma grande festa para o dia 7. Jogos preliminares, enfim, muitas atrações para fazer uma festa diferenciada no dia 7, na decisão da Copa Bronze, lá na Arena Colina. Portanto, vamos aguardar. Nos próximos dias a gente traz mais detalhes. E agora eu vou até Sarutaiá, secretário de Esportes Rogerinho, daquele município, falando das atividades esportivas. Ô Rogerinho, bom dia!
2: Bom dia, Delair, bom dia, ouvintes da Rádio Paranapanema. Delair, obrigado pelo espaço que está dando para a gente estar podendo falar de Sarutaiá. No último final de semana, acabou sendo adiada a final do 40 a mais entre Sarutaiá e Fartura. Então, foi adiado para o dia 7 do 6. Então, dia 7 do 6, a população está convidada para vir prestigiar a nossa equipe 40 a mais de futebol de campo. Também no domingo a gente foi até a cidade de Salto Grande disputar mais uma etapa da Liga Bauruense de Malha e a gente acabou sendo derrotado pela equipe da casa. E no próximo domingo, Sarutaiá enfrenta a forte equipe de Ribeirão do Sul, que está liderando a Liga Bauruense de Malha, e a gente está aí fazendo os trabalhos aí para a gente tentar manter a invencibilidade na casa. Delair, por enquanto é isso que a gente tem para falar do esporte de Sarutaiá.
0: Rogerinho, muito obrigado pela participação aqui no Pará Desportiva. Não dá tempo para mais nada, o Pará Desportiva vai ficando por aqui. Sabe por quê? Porque já estão aqui no estúdio o Cris Silveiro, Marcos Fernandes, e daqui um minutinho

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5: Na Estância Turística de Piraju, meio-dia e 5, boa tarde. Hoje é quarta-feira, 27 de maio de 2026.
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6: A participação é do Adriano Dias.
5: As manchetes.
6: Caneta emagrecedora fabricada no Brasil será lançada em 30 dias.
5: Dois trabalhadores ficam feridos após soterramento em Jacarezinho, no Paraná.
6: Fábrica de cereais explode, uma pessoa morre, pelo menos 10 ficam feridos em Pompeia.
5: Fundo Social de Manduri realiza amanhã campanha de arrecadação de roupas de inverno.
6: Entra em norma no Ministério do Trabalho e Emprego o NR1.
5: Dom Salvador Paruso, bispo emérito da Diocese de Ourinhos, presidiu Santa Missa em Agudos.
6: Junho começa com aumento de valores em 21 pedágios da concessionária Eixo São Paulo.
5: Vanda, Prefeitura de Riversul, pega fogo próximo a Sorocaba.
6: Polícia Civil de Piraju prende estelionatário no litoral paulista.
5: Câmara Municipal de Piraju aprova instalação de deck na frente de estabelecimentos comerciais.
6: Mototaxista de Ourinhos morre após bater na traseira de uma carreta. Isso na rodovia em Santa Cruz do Rio Pardo.
5: Polícia Rodoviária apreende mais de 400 quilos de maconha na estrada em Palmital.
6: Vereador Marcão pede manutenção em ambulâncias.
5: Enquanto que o vereador Juninho Brás demonstra preocupação com os motoristas que não cuidam das ambulâncias em Piraju. Daqui a pouquinho nós vamos ter uma entrevista aqui falando de Casé Tecnologia, né? O Felipe e também o Elwin. Daqui a pouquinho a gente vai conhecer essa empresa que está fazendo sucesso não somente em Piraju, em todo o país. Daqui a pouquinho as informações desta grande empresa aqui de Piraju. 12 horas e 7 minutos, agora notícias da internet com o Adriano Dias.
7: Polícia Federal encontra maços de dinheiro em nova fase de operação sobre fraude do INSS.
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5: 12 horas e 8 minutos, meio-dia em 8. Caneta emagrecedora fabricada no Brasil será lançada em 30 dias. A Agência Nacional de Vigilância Sanitária, Anvisa, aprovou o registro da caneta emagrecedora, Posive, medicamento produzido pela fabricante EMS. Essa é a primeira versão nacional de um remédio emagrecedor fabricado no Brasil.
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5: Mega Sena acumula e prêmio vai a 6 milhões. A Caixa Econômica Federal sorteou ontem a Mega Sena. Ninguém acertou os números principais, hein? Sendo assim, acumulou. O prêmio vai para 6 milhões no sorteio do dia 28.
6: 12 horas e 10 minutos. 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
5: Fábrica de cereais explode, uma pessoa morre e mais de 10 ficam feridas em Pompeia. Na tarde de ontem, uma fábrica de importação e exportação de cereais na área rural do distrito de Paulópolis, às margens da rodovia João Ribeiro de Barros, em Pompeia, interior de São Paulo, esta fábrica explodiu. A explosão teria ocorrido em uma caldeira da empresa. Uma pessoa de 53 anos, um morador de Pompeia, trabalhador da empresa, morreu. 13 pessoas ficaram feridas e foram levadas aos hospitais de Marília com queimaduras.
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5: Dois trabalhadores ficaram feridos após soterramento em Jacarezinho, no Paraná. Na tarde de ontem, em uma obra realizada na rua Professor Arlindo Bessa, proximidades da Siretran, Jacarezinho Norte, pioneiro do Paraná, durante a execução de uma obra para instalação de manilhas destinadas ao escoamento de águas pluviais, dois trabalhadores que estavam realizando escavações em uma vala aberta na rua, eles foram soterrados, hein? E socorridos ao hospital da cidade de Jacarezinho. Um deles tem 28 anos de idade.
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5: Junho começa com aumento de 21 pedágios da concessionária Eixo São Paulo. A partir do dia 4 de junho, 21 praças de pedágio sob concessão da Eixo São Paulo terão aumento de tarifas. Inclusive, temos duas aí, hein? Uma em Cabrália Paulista e outra em Jaú, as mais próximas.
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5: Guarda Mirim aqui de Piraju faz campanha do Imposto de Renda. A Guarda Mirim pede às pessoas que ao declarar, e escolha destinar parte do imposto de renda para a Guarda Mirim e assim ajudar a fortalecer projetos que fazem a diferença na vida de muitos jovens. Inclusive, por se falar em Guarda Mirim, nós estamos recebendo neste momento aqui da Guarda Mirim, né, a seguinte informação, nota de imprensa da Guarda Mirim. Atenção, senhores motoristas, diz assim, a Guarda Mirim Constantino Lema informa aos usuários do estacionamento rotativo Zona Azul de Piraju, que foram concluídas as etapas da implantação, divulgação, orientação e adaptação do sistema de estacionamento rotativo em Piraju. Durante este período inicial, até agora, o trabalho desenvolvido teve caráter educativo e informativo, buscando orientar a população quanto ao funcionamento do sistema, formas de pagamento, regularização. Mas, a partir de agora, né? Informa aí que passa então a realizar, para quem aqueles que não pagarem, né, as devidas multas. Então até o dia de hoje, né, não estava multando, o pessoal estava indo, as pessoas estavam orientando, as pessoas estavam até indo na guarda, né, pagando ali, mas a partir de agora já foi acertado com o sistema. Já está no sistema da Siretran, então agora já é automático.
6: Então, não aí, tem como fugir mais agora.
5: Agora não tem que fugir, porque eles estavam aguardando também, né? Eles conseguirem, vamos dizer assim, conectar. Eles conseguirem entrar junto ao sistema do Siretran, de Tran em São Paulo. E o do Siretran em São Paulo deu um ok e falou assim, ó, a partir de agora, já a gente já passa, então...
6: Antes era notificação,
5: Notificação,
6: né?
5: agora é multa que vai vir na CNH.
6: Na CNH, tem um pessoal, tem que tomar cuidado então agora, hein? 12 e 15, meio-dia e 15. Ó, com a gente sempre o APUESP. A APUESP é o Sindicato dos Professores do Estado de São Paulo. Ela atende as mesmas cidades que são atendidas pela Delegacia Regional de Ensino. A APUESP sempre em defesa dos professores.
5: Entra em vigor norma do Ministério do Trabalho, emprego NR1. Na verdade, isso já existe desde 1970, 1980, mas a partir de agora passa a valer também, né? Com muita fiscalização aí, por parte aí dos técnicos em segurança, por parte do Ministério do Trabalho, a partir de agora passa a valer a redação da NR1, norma do Ministério do Trabalho e Emprego, que inclusive redefine diretrizes de saúde e segurança no ambiente laboral e amplia as obrigações das empresas em relação à saúde mental dos trabalhadores, né? Hoje, com relação aí à tecnologia, à computação, está aparecendo também essas novas doenças aí, né? Ansiedade, burnout, estresse, temos também a violência no trabalho, né? Então, mas a partir de agora está valendo aí a NR1.
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5: Dom Salvador Paruso, bispo emérito da Diocese de Ourinhos, presidiu Santa Missa em Agudos. Dom Salvador Paruso, ele é bispo emérito da Diocese de Ourinhos. Ele é, vamos dizer, aposentado, né? Como é bispo aposentado, mas aí ele mudou de Ourinhos e está morando em Piraju. Agora ele é pirajuense também. Dom Salvador mora na Fazenda Esperança. Acontece que os nossos padres, como acontece todos os anos, eles estão participando de um retiro espiritual que ocorre na cidade de Agudos. E ontem foi a vez, então, do nosso bispo aqui, vamos dizer, da região, nosso bispo de Piraju, Dom Salvador Paruso, ele presidir a Santa Missa lá na cidade de Agudos.
6: 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Meio-dia e 19. 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
5: Hoje tem grupo de oração na paróquia Nossa Senhora Aparecida, Vila Cantizani, com início a 1:30 PM. Hoje, quarta-feira, tem Feira da Lua aqui em Piraju. E na Feira da Lua tem o projeto Coricult, com a apresentação de artistas no Coreto, às 19h. Hoje, projeto Guri se apresentando às 19h, na Praça Ataliba Lionel. O Fundo Social de Piraju iniciou ontem a entrega e distribuição das caixas para a campanha do agasalho. A primeira-dama de Piraju, Carmen Silva, inclusive, está pessoalmente entregando, acompanhando a equipe, né? Entregando as caixas no comércio de Piraju para que a população pirajuense possa doar, deixar nas caixas aí um agasalho para as famílias carentes.
6: 12h20, meio-dia e 20. 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
5: Hoje também tem grupo de oração às 20h, na paróquia Nossa Senhora Aparecida, Vila Cantizani, em Piraju. Pregador Edinho, presidente diocesano do CCC de Ourinhos. Todos estão convidados, portanto, hoje, inclusive, pede-se aqui um prato de doce ou salgado, né, para confraternização que acontece hoje. Hoje, portanto, na paróquia Nossa Senhora Aparecida, Vila Cantizani. Hoje, então, tem 1:30 PM e também tem à noite, às 20h. É, o grupo que faz parte aí do RCC, né? Isso, Patrícia, obrigado, viu? Patrícia Gonçalves, que está nos enviando aqui as informações. Serão os 8 grupos de oração de Piraju, diz ela aqui. Serão os 8 grupos de oração de Piraju. Então vai estar bastante movimentado hoje à noite a paróquia Nossa Senhora Aparecida na Vila Cantizani. Todos estão convidados. Será um grupão, diz ela, tá valendo. E hoje também, por ser a última quarta-feira do mês, né, de maio, acontece o Dia do Desafio em todo o país, aqui no Brasil também, em Piraju também, Dia do Desafio, quando a pessoa então pratica 15 minutos e entra em contato com a sua Secretaria de Esportes, informando que realizou aí os 15 minutos. Hoje tem Feira da Lua em Piraju e amanhã a Feira da Lua vai ser em Manduri. E amanhã, na Feira da Lua em Manduri, haverá lá na praça, na Feira da Lua, a campanha do agasalho, onde o Fundo Social de Manduri estará recolhendo, arrecadando agasalhos. Vamos para o intervalo comercial. Daqui a pouquinho, uma entrevista ao vivo aí com os jovens representantes da empresa KZ Tecnologia.
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10: Meio dia e meia. E hoje nós vamos conhecer através aqui do rádio, da Rádio Paranapanema, através dos nossos meios de comunicação, internet, desta grande empresa KZ Tecnologia, aqui no Distrito Industrial, na Estância Turística de Piraju. Aliás, uma família de pirajuenses, né? Nós estamos recebendo aqui os jovens, família também de jovens, uma empresa de jovens, né? O Felipe e o Eloin, que vem contar pra gente que empresa é a KZ Tecnologia. É isso? Boa tarde, muito obrigado. Ao Felipe.
1: Isso. É isso aí, Marquinhos. Muito boa tarde, Cris. Todos os ouvintes aí da Paranapanema também.
10: Ah, o Felipe é da família de quem?
1: Sou da família dos Bento.
10: Dos Bento.
1: É isso, né? Todo,
10: a gente sempre pergunta no rádio, Bento, lá na internet, pro pessoal falar, quem é o Felipe?
1: Exato. Dona Rosa, seu Oswaldo, inclusive, nem tá ouvindo o rádio agora.
10: Um abraço pra eles,
1: então. Desde criança aí, sempre ligado ali, acompanhando. Com certeza. Bom, família de pirajuense, né? Como você comentou. E a KZ Tecnologia, ela, a gente vai explicar um pouquinho a respeito. Tem muita gente que eu sei que não conhece ainda, mas o principal objetivo dela é esse, né? Trazer para Piraju a possibilidade dos jovens de que estão se formando, buscando ali evoluir, né? E entrar no mercado de trabalho, poderem permanecer aqui com boas oportunidades, né? Tirar aquele estigma de que para Piraju tá bom. Não é porque a gente tá no interior que a gente precisa se contentar com uma vida, né? Menos do que pode ser. Então, o objetivo da KZ Tecnologia é exatamente esse: trazer soluções para o mercado, é claro, mas também pensando aqui na população pirajuense. Poder manter esses jovens aqui próximos, né?
10: É uma empresa que está no Distrito Industrial?
1: Isso. Exatamente. Nós, há cerca de 2 anos e meio, 3 anos, nós começamos a construir o prédio lá. Inclusive, expandimos agora recentemente, com aumento da equipe e tudo mais. Estamos no Distrito Industrial, rua Cândida Bezerra, lá, né? Uhum. Isso, Cândida Bezerra ali.
10: A empresa pertence a quem?
1: Ela tem 2 sócios,
10: certo.
1: O Luiz Gustavo e o Pedro. Então, Pedro Júnior e Luiz Gustavo Luiz são Gustavo, os 2 sócios
10: é?
1: Hoje. Luiz Gustavo é o Tatá.
10: A
1: turma conhece ele muito como Tatá. Tá? O Pedro, ele é mais do desenvolvimento ali, né? Passou um tempo também fora, estudando e trabalhando em grandes empresas, o que agregou muito, né, pro conhecimento da empresa. Talvez o pessoal não conheça tanto, mas ele é sobrinho do Carlinhos. Então, talvez o pessoal conheça dessa forma aí também.
10: Certo, porque o Tatá é irmão do professor Luciano, da diretoria de ensino.
1: Perfeito.
10: Filho da Conceição.
1: Esse mesmo, esse exatamente. Mesmo. Uma turma de pirajuense raiz mesmo, exatamente. Pé vermelho da terra aqui.
10: E vocês trabalham com o que lá?
1: Tá, perfeito. Nós trabalhamos no mercado diesel, então mais especificamente na reparação diesel, tá? Então hoje os caminhões e ônibus, eles têm módulos eletrônicos que fazem toda a parte da gestão do funcionamento do motor, câmbio, freio, mais diversos sistemas ali são gerenciados eletronicamente. E esses sistemas, eles apresentam defeitos. Então nós desenvolvemos uma solução hoje, que é o KZ Prog, é uma ferramenta voltada para que o mecânico e o eletricista possa realizar esse tipo de reparo dentro da oficina, dentro da autoelétrica. Isso é uma das vertentes. E também temos a vertente de serviços hoje, onde nós oferecemos também esse serviço de reparo. Na verdade, a gente começou dessa forma, né? O Tatá, o Luiz Gustavo, ele é um reparador desses módulos. E dentro do processo ali de reparo, ele notou algumas dificuldades, notou que as ferramentas que tinha no mercado não eram tão acessíveis e tudo mais. Falou, cara, e se a gente fizer a nossa? Se a gente achar um jeito de ajudar o mercado? Porque a dor que a gente sentia era a mesma que muitos mecânicos sentiam, que era, pô, o equipamento é muito complexo, é muito caro, tudo vem lá de fora. Aí a gente começou nessa labuta aí, graças a Deus, né? 8 anos depois, a gente começou lá em 2018, né? Então, 8 anos depois, a gente tá se estabelecendo como um dos maiores nomes do mercado aí nessa parte.
11: E o crescimento, ele é, assim, muito rápido, né? A KZ vem numa
1: crescente,
11: uma crescente muito grande, né? E isso se deve a quê? Ao investimento em tecnologia, ao investimento na equipe cada vez melhor. Como que vocês encaram esse crescimento?
1: Perfeito. Eu gosto de falar que, assim, é uma filosofia que a gente segue muito na empresa, que é o sucesso que você vai alcançar está diretamente relacionado à quantia de pessoas que você consegue ajudar. Tá. Então nós ali produzimos não apenas um produto, a gente busca trazer realmente uma solução para o mercado. Então a dor de cabeça que o mecânico eletricista tem no dia a dia por não reparar esses problemas eletrônicos é muito grande. Então a gente investe forte em tecnologia, mas não pensando só em ter um produto final, mas em algo que realmente solucione o problema de outras pessoas lá na ponta da linha. Então hoje são mais de 1.300 clientes que nós temos, não só a nível Brasil, mas também a nível da América Latina. Nós estamos começando a exportar, inclusive, tem equipamento nosso no Panamá, né?
10: Nicarágua,
1: na Europa, Portugal tem um equipamento lá também. Então, o nosso grande objetivo é esse. Eu acredito que a atribuição do crescimento, é claro, né? Os quês e os comos, né? As formas como a gente, sim, faz, é isso. reinvestir, buscar trazer realmente uma equipe que seja forte, uma equipe tecnicamente boa, que consiga entregar boas soluções, mas que na ponta da linha ali o produto seja realmente não só mais um produto, mas uma solução. Algo que traga facilidade, rapidez, agilidade. E aí, quando você tem um produto bom que entrega a solução, é meio que por efeito cascata, digamos assim, né, o crescimento.
11: O Eloy, são quantos funcionários lá hoje?
12: Hoje a gente está chegando a 35 funcionários, né? O time ele vem crescendo gradualmente, a gente está expandindo conforme todo o conhecimento técnico vai aprimorando, vai aumentando, a gente sente a necessidade de ter essas grandes mentes pensantes junto conosco, seja para um time de suporte, que é algo que faz parte da nossa raiz, né? Desde o nome do KZ, né? O KZ vem de Kaizen, que nada mais é que uma filosofia japonesa, onde ela pensa na melhoria constante. E isso vai juntar com a tecnologia, né? Então a gente está pensando isso em todos os setores da empresa hoje, por isso que a gente está expandindo cada vez mais. A gente leva melhoria e precisa dos melhores para levar essa melhoria para o nosso público.
11: Conversando com o Gustavo, ele disse que vocês vão lá nas escolas técnicas, né, Tech, procuram os alunos e oferecem a oportunidade. É mais ou menos isso?
1: Exatamente isso. Sim. Nós temos um trabalho, inclusive, de palestras constantes ali, falando até mesmo de temas que não estão tão relacionados à tecnologia, né? Como, por exemplo, inteligência emocional. Nós que somos a parte comercial também trazemos. A gente foi, por exemplo, tem um curso técnico no Quinzinho Camargo, que é um curso técnico de vendas. Então nós fizemos recentemente algumas palestras de vendas e tudo mais, sempre buscando abrir oportunidades. O governo de São Paulo tem um projeto, por exemplo, que é o CIE, né? O projeto do bem, onde você pode recrutar. E até fica a dica, né, para algumas empresas que queiram procurar as escolas. Então, onde eu sei, a Mônica e o Quinzinho Camargo têm esses programas ativos. Então, você pode recrutar um estagiário, o governo custeia totalmente, claro, a gente entra ali com alguns auxílios também, mas o governo custeia esse estagiário e é uma primeira oportunidade para a empresa poder testar esse profissional, para que ele possa ter também, né, esse jovem tenha esse primeiro contato ali com a tecnologia e tudo mais. Então, nós buscamos sempre fazer. E aí, o FTPR, ETEC, então entra todos esses órgãos aí, nessas instituições de ensino que estão buscando formar profissionais de tecnologia, te busca fazer parcerias, aproximar realmente, para que quando esse jovem sair da formação, ele já tenha uma abertura no mercado de trabalho.
11: No caso da manutenção dos equipamentos, existe um projeto de ter uma oficina, alguma coisa do tipo?
1: Ah, sem dúvidas. Como nós trabalhamos com serviços, né? A gente tem notado cada vez mais essa necessidade, porque existe uma escassez muito grande hoje no mercado, né, Cris? Então, apesar de nós termos mais de 1.300 clientes hoje, a realidade do Brasil é de 40 mil oficinas diesel, a gente está falando, né? Então, assim, é muita gente. E existe um despreparo muito grande, não por culpa dos profissionais, eu diria, mas é que a tecnologia evoluiu. Exato, exato. Então, a tecnologia, ela evoluiu numa velocidade.
11: É muito rápido.
1: Muito
11: não
1: rápido.
11: Para nunca.
1: E aí, os profissionais, às vezes, não têm tempo para se adaptar. Então, só que a demanda, ela vai se criar. E assim como é na nossa região, a gente nota isso. Então, o objetivo é expandir cada vez mais, sim, essa área de serviço.
10: Sim. Porque a verdade é uma só, né? A cidade de Piraju, ela, vamos dizer, pode ser até a pioneira, ou se destacando em todo o estado de São Paulo, em virtude da Ingetron. A Ingetron aqui em Piraju, que começou a formar aí os técnicos, né? A Ingetron começou pequenininho, já a Ingetron cresceu, e formou essas empresas hoje aí também, que o pessoal começa a montar o seu, né? A sua empresa, a sua fábrica, e cada um começa a fazer a sua peça, né?
1: Exato.
10: Porque hoje um carro, ele é... Hoje você não mexe mais com graxa, não mexe mais com óleo, né?
1: Exato.
10: Hoje é tudo eletrônico, peças eletrônicas. Então, o pessoal, vamos dizer assim, a verdade, o pessoal começou a sair da Getron, e cada um começou a pegar uma certa linha, né?
1: Exatamente.
10: E Piraju cresceu nessa linha, né?
1: Demais, Marquinhos. Até a gente estava comentando, né, que Piraju se tornou um hub de tecnologia. Então, muitas empresas, muitos profissionais partiram, claro, né? A Ingetron, junto com a Spitronic ali, são predecessores, né, desse mercado. Mas eles têm, vamos dizer assim, seus focos de desenvolvimento. Como você disse, existem outras janelas a serem exploradas, né? E aí, a partir disso, criou-se muitas oportunidades para aqueles que têm essa visão de empreendedorismo. Tem o pessoal que, às vezes, foi até embora, né? O pessoal em Curitiba, o pessoal, às vezes, até fora do país, mas que está empreendendo nesse ramo, por ser um segmento muito promissor, que tem muita demanda e muita necessidade também. Então, quando você se propõe a fazer um trabalho sério com qualidade, a tendência é que essas empresas, elas só cresçam, só evoluam cada vez mais, né?
10: No caso de vocês trabalham só com esse equipamento para caminhão?
1: A princípio, sim, voltado exclusivamente para caminhões e ônibus, né? O principal ferramenta que nós temos ali hoje. Ele é um equipamento, ele é um hardware realmente, né? Uma interface onde conectada no notebook e conectada ao caminhão ou ao módulo do caminhão, é possível realizar uma série de procedimentos técnicos ali que são essenciais hoje dentro da oficina. Eu não consigo liberar muitas vezes um caminhão se eu não fizer um procedimento. Tem um outro aspecto também, que é o aspecto ambiental. Esses sistemas hoje, né? Existem algumas normas europeias e brasileiras, né? Na Europa é as normas Euro, aqui no Brasil é o PROCONV, né? Então essas normas, elas ditam limites de emissão de gases poluentes. Só que tudo isso é feito de forma eletrônica. E quando esse veículo, ele tem ali algum tipo de defeito relacionado a isso, por uma questão de obrigação, esse caminhão, ele para, né? Ou ele fica com seu funcionamento totalmente limitado. Então, também tem esse quesito, claro, da solução tecnológica, mas também tem essa vertente do aspecto ecológico. Então, quando a gente desenvolve uma solução, é voltada, né? Ela é toda pensada, porque assim, existe pessoal que faz os gatos ali, né? Que quer tirar esse sistema, quer anular. E para da nossa parte, todo o desenvolvimento, ele volta em torno de uma coisa. Vamos reparar, vamos consertar e manter o caminhão funcionando com originalidade, né?
11: Isso aí tem... É para determinada marca ou para todas as marcas? Tudo bem?
12: Hoje, pensando a nível de caminhões, ônibus, estamos falando de multimarcas, né? Então, tá. O equipamento, ele começou com um desenvolvimento focado em Mercedes, que é o grande carro-chefe nosso, mas ele já se transformou ao longo desse tempo. Essa melhoria, ela existe no próprio produto. Hoje a gente atende Scania, atende Volvo, DAF, Volks, a gente atende outras marcas também, hoje com foco em caminhões e ônibus. Então a ideia é cada vez mais sistemas eletrônicos irem surgindo, a tecnologia vai aprimorando esses sistemas e a gente vai achando meios de fazer o reparo quando eles apresentarem algum tipo de problema. Por quê? Né? Pensando muito no mecânico mesmo, na hora que a gente está abordando, eu tenho esse contato direto com esses profissionais, o mecânico que pensava em ser um mecânico, às vezes o vô dele já era, passou para o pai, aí queria o filho também ia dar continuidade, não é o mesmo de hoje. Por quê? A parte bruta, né, o motor, ele continua existindo, mas a parte eletrônica, ela também veio para esse meio. Então, é como se fosse um médico que é especialista em determinada área. Ele vai precisar ser especialista também na parte eletrônica, e aí o que envolve nosso equipamento, parte de programação. E o nosso intuito é poder levar e democratizar o acesso para esse mecânico. Algo que hoje, falando da forma que a gente conversa, que parece às vezes algo meio complexo, o que eu garanto é que até vocês ali, com o equipamento em mãos, iriam conseguir fazer esses serviços de voltar o caminhão ao original, voltar o funcionamento daquele veículo, voltar, né, o funcionamento daquele determinado módulo.
1: Tem até um caso interessante, tem um cliente nosso que ele veio retirar a ferramenta aqui, cara bem desconfiado, sabe? Ele é de Ponta Grossa. E tem o filho dele que é o Matheus. O filho dele tinha 13 anos na época que veio pra cá. E aí ele falou, não, eu quero ver se meu piá vai conseguir mexer nisso aí, né? E aí veio e tal, deu na mão do moleque ali, claro, né? Essa nova geração já vem configurada, né? Precisou nem explicar muita coisa, o menino tá... Aí esses dias ele foi, fez curso com a gente, então já é parceiro nosso de 2-3 anos. E agora o menino tá voando, cara. Então assim, o menino tem 15 anos de idade, né? E assim, que o pai dele fala, nunca deitou debaixo de um caminhão, nunca puxou um câmbio no peito, porque não tem nem tamanho pra isso. Só que tá lá arrebentando de fazer serviço, resolvendo o problema dentro da oficina, porque é uma, como o Elohim colocou, é uma nova dinâmica, né? A gente tem um novo mercado e o nosso objetivo é baixar o nível, como a gente fala, no sentido de tornar acessível, democratizar, né? Como o Elohim comentou aqui, para que todos os profissionais tenham acesso. Afinal, a demanda que vai aparecer nas oficinas.
11: Olha, toda essa tecnologia, modernidade, chegou também ao campo. Vocês têm algum projeto voltado para as máquinas agrícolas, tratores pesados? Como que tá isso aí?
1: Excelente pergunta. Hoje, quando a gente fala de ajustes eletrônicos, é possível você fazer assim, vamos entender, né? Os motores, seja de um caminhão, do ônibus ou no implemento agrícola, ele não sai com a sua capacidade máxima de fábrica. Ele tem uma margem de segurança que é considerada pela montadora, seja por segurança ou por imposto de produção. O imposto de produção hoje desse tipo de veículo, ele é calculado, uma das bases de cálculo é a quantia de poluentes que ele emite. Então a montadora vem e eletronicamente ela limita esse funcionamento do motor para que ela pague menos impostos ali sobre a produção. Só que é possível você fazer eletronicamente, sem alterar originalidade nem nada, mas só alterar alguns parâmetros mesmo de funcionamento para garantir principalmente mais economia. Então hoje, quando a gente tem, por exemplo, o diesel, né, como grande vilão das operações logísticas aí, né, de veículos pesados, então eu consigo alterar eletronicamente para que aquele veículo mantenha o padrão de funcionamento, o padrão de produtividade, porém economizando combustível. Então isso é algo que a gente já faz nas oferecemos esse serviço e pretendemos, claro, também expandir a aplicação do CaseProg, que é a nossa ferramenta, para essas áreas agrícolas, né? Para que daí mais profissionais possam fazer isso no campo realmente. Então hoje a gente está focado em caminhões e ônibus, mas um dos projetos
11: vai
1: de expansão
11: chegar
1: é
11: na área agrícola, então.
1: Com certeza. Mas serviços a gente já é especialista, inclusive referência para essa parte.
10: Lá aqui, dentro da empresa de vocês, no Distrito Industrial aqui em Piraju, como é que é lá dentro? Vocês podem falar? Como é que é?
12: É uma maravilha.
10: Vocês montam as placas? Como é que é? Como funciona?
1: É assim, todo o processo de produção passa por nós, né? Então, toda a concepção da ideia...
12: É a fábrica
1: então,
12: mesmo.
1: Exato. Então, nós temos um time de desenvolvimento que é um time extremamente forte, assim, mentes brilhantes mesmo que estão ali dentro, pensando sempre formas de otimizar e de melhorar, como a Luan comentou, né? Kaizen, né? E aí nós temos diversos departamentos. Então tem departamento comercial, departamento financeiro, almoxarifado. Produção. Como uma empresa realmente...

0: Isso. É, mais ou menos assim.
1: Segue a mesma coisa. Aqui diz, né? A eletrônica, ela não se curva à tecnologia. Então, independente do momento que a tecnologia esteja, ah, eu vou fazer um foguete. Lá dentro vai ter um capacitor, um transistor, uma trilha, uma placa de circuito impresso. Então, ela não vai se curvar nunca, independente do nível da tecnologia. Então, mantém o padrão ainda. É. Claro, com as suas devidas, né, estruturas ali, organizações, mas mantém-se esse padrão, sim.
2: Marquinhos?
0: Tá certo. Gente, muito obrigado pela entrevista.
1: Nós que agradecemos. Agradeço, só agradecer realmente em nome de toda a KZ Tecnologia a oportunidade de estar aqui falando, né? Cris, Marquinhos, muito obrigado da Rádio Paranapanema. Aos ouvintes que estão com a gente também aí, desejar uma ótima tarde. E deixar claro também que nós temos ali processos seletivos constantes para a empresa. Então, sim, quem está ouvindo, às vezes, para um profissional, às vezes tem um filho, um sobrinho, alguém assim que quer trabalhar nessa área de tecnologia, como eu disse, tem diversos departamentos. Tem o comercial, tem a produção, tem o desenvolvimento. Então, fica aberto aí para nos procurar, né? É o rh@kztecnologia.com.br. Pode enviar o currículo direto por esse contato.
0: Deixa eu fazer uma última pergunta pro Felipe, sim, né? Porque a gente tá tendo muito aqui em Piraju, também na região, furto de equipamentos de caminhão e de ônibus. Perfeito. Né? O pessoal vem de madrugada para roubar, para furtar esses equipamentos. E é muito caro, né?
1: Exatamente, sim, exatamente. Tá acontecendo muito, exatamente em função disso que você comentou. Nós tivemos uma crise de semicondutores, né, um tempo atrás, durante o período da pandemia, o que valorizou demais esses módulos eletrônicos. E, inclusive, uma das soluções que o nosso equipamento traz é essa possibilidade da reprogramação de um módulo novo. Então, se você teve um módulo furtado ali, por exemplo, é possível fazer a reprogramação do módulo novo. Tanto com o serviço da KZ Tecnologia, que oferecemos lá, quanto se o profissional quiser começar a ofertar esse serviço dentro da empresa, é possível também. E estamos estudando formas ali para poder contribuir nesse quesito também, né? Trazer algumas travas de módulo, algumas questões assim. Então, pessoal que de repente está tendo problema com isso, pode nos procurar que a gente bate um papo ali e explica algumas estratégias que dá para aplicar para isso, né? Colocar alguns bloqueios no módulo, tem algumas questões que dá para fazer ali, ou pelo menos para mitigar esses problemas.
0: Tá certo. Muito obrigado e parabéns.
2: Muito obrigado.
1: A gente que agradece, gente.
0: Meio-dia e 49, após o intervalo, outras notícias.
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11: Meio-dia 57.
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11: 13 horas e 1 minuto. 1 da tarde e 1 minuto, Câmara Municipal de Piraju aprova a instalação de deck na frente de estabelecimentos comerciais. Na sessão da Câmara aqui de Piraju, foi aprovado ontem projeto que permite a instalação de decks. O vereador e também representante aí do Poder Executivo, né, porta-voz do Executivo, vereador Reginaldo Rodrigues, na Tribuna Livre, ele comentou sobre esta plataforma.
14: Agradecendo mais uma vez o prefeito Carlinhos Pneu por ter enviado esse projeto de lei, esse projeto PL23, regulamentação, a instalação e o uso de extensão temporária de passeio público. Esse é um projeto do Parque, a esta casa, para melhor entendimento aí da população. Esse projeto, ele permite a instalação de um deck na frente do seu estabelecimento, utilizando aí o espaço do estacionamento na frente. Claro, respeitando aí todas as normas aí que o projeto possui. Então a gente faz essa atenção aí, né, aos comerciantes, né, às empresas, né, você que tem aí interesse de estender o seu atendimento aí para fora do seu estabelecimento, dando aí, né, uma nova opção para o freguês, tomar aí seu chope, né, seu lanche, num deck na frente do seu comércio, eu acredito que vale a pena aí solicitar essa avaliação do setor de trânsito e fiscalização para tirar todas as dúvidas em relação aí ao local do seu comércio. Avaliando, um avanço aí em relação a um ambiente diferenciado, né, acolhedor, e dando essa opção aí ao freguês, né, consumir nesse deck para fora do seu estabelecimento. Nós temos conhecimentos que alguns municípios, né, algumas cidades já têm esse tipo, né, de estrutura desse deck, né, que fica aí em frente ao estabelecimento. Como nossa cidade, né, é voltado aí para o turismo, então acredito que embeleza muito mais, né, aí o comércio, e tendo essa opção. Claro que cada projeto aí no decorrer, né, do tempo, talvez precise aí ser alterado, modificado, para atender aí o máximo possível, né, de estabelecimento. E então a gente reforça aí que esta casa de leis, né, está pronta aí para dar total apoio aí aos comerciantes nesse projeto. Também, caso precise aí alterar ou colocar algo a mais no projeto. Então, agradeço aí também, né, ao Pacolinha pela força no projeto, ao Renato do Indústria e Comércio, ao Renato também do Turismo, e a todos envolvidos nesse projeto aí desse parque.
15: O vereador Marco Antônio dos Santos, o popular Marcão da Ambulância, entre seus assuntos comentados na Tribuna Livre, ele falou sobre a manutenção de ambulâncias.
16: No caso, hoje eu venho falar a respeito de algumas ambulâncias nossas que estavam em manutenção, que estavam fazendo motor, e eu estive conversando com o Evandro essa semana. Nós temos 3 ambulâncias aí até quinta-feira, que já estarão de volta e na ativa, transportando o paciente. Temos mais 2 que já para a semana que vem já terminam de consertar. Essas 3, 2 delas estavam fazendo motor. Então já vem com motor novo para estar aí rodando e atendendo os nossos munícipes.
15: Marcão também falou de verbas impositivas.
16: Também gostaria de comentar a respeito de uma verba impositiva minha, lá para a creche do Eldorado, uma creche que eu tenho bastante estima pelaquela creche. Eu sou uma das pessoas que corri atrás e busquei recurso e verba para a construção dela, na época quando eu estava vereador, na gestão passada. E eu tenho essa verba dessa impositiva minha, que é para consertar e pintura, e trocar todos, que estão todos danificados, na creche. Então ela precisa de uma manutenção, e essa verba impositiva vai servir para isso. Já marquei uma situação de estar juntamente com o engenheiro indo lá, para estar resolvendo algumas situações que precisam ser modificadas nessa creche. É um projeto antigo, de quando foi feito, né? Agora tem algumas adequações que nós podemos estar fazendo. Então, vamos estar se reunindo e indo lá fazer uma visita juntamente com a diretora da creche do Eldorado. Também tem uma licitação minha de uma impositiva a respeito de um aparelho de ultrassom, no qual esse aparelho de ultrassom vai ser usado nos PSFs, nas US, né, para colocação de DIU e alguns exames rápidos. Então já tá em licitação para ser comprado, é uma verba impositiva minha que eu direcionei para a saúde. Então acho que vai ser de bastante avalia para as mulheres que usam DIU e precisam fazer alguns exames de ultrassom rápido, que é um aparelho portátil, um aparelho pequeno.
15: O vereador Juninho Brás, entre seus assuntos comentados na Tribuna Livre, ele falou sobre motoristas e cuidados com veículos da área da saúde.
17: E por fim, senhor presidente, eu estive conversando com algumas pessoas aí também nos últimos dias com relação aos veículos da municipalidade, da frota municipal. É muito preocupante. Eu até vou conversar com o prefeito, diretor da saúde, a respeito da... Eu acho que precisa fazer uma reciclagem em certos motoristas. Veículos novos. Eu vou dar um exemplo de um veículo, um Polo, zero quilômetro, que a prefeitura adquiriu com recurso do Tesouro. O carro está detonado. A lateral esquerda, o carro, está totalmente danificada. Tem um golzinho aí também, já há tempo da municipalidade, está com a frente destruída. Carros novos aí de um ano e meio, dois anos, todo riscado, seta quebrada. Eu não sei o que está acontecendo. Eu acho que precisa fazer uma reciclagem. Até vou falar com o Evandro. Inclusive está para chegar duas vans zero quilômetro que eu conquistei para o município. Já está aguardando o empenho da Secretaria Federal. Eu vou monitorar esses dois carros. Eu já falei para o prefeito já concordou. Esses veículos vai ser para transportar somente as pessoas que fazem tratamento em Jaú. E eu não quero qualquer motorista lá, não. A gente sabe quem é os motoristas que não tem cuidado com os veículos. Eu sei já quem é os motoristas. É uma minoria. Então tem uns certos motoristas, é um mínimo de motoristas, mas que tem que ter zelo com o bem público. Senão, não tem quem aguenta. A prefeitura não vai fazer mais do que arrumar carro e correr atrás de verba. Só nós, vereadores, que quantos veículos para a saúde nós conseguimos aí nos últimos anos? Quantas lutas nossas aí em viagens? É Brasília, é São Paulo, Taquarituba? Para alguns motoristas aí, me desculpa. Tem motorista que não tem condição de tocar uma van daquela lá, um carro da saúde. Eu acho que precisa de uma reciclagem urgente. Me desculpa meu desabafo, senhor presidente, mas não dá. Tem uns dois, três motoristas que não têm condição de dirigir o veículo da saúde.
11: 13:10, antes das últimas da internet, vamos falar da Clínica Andressa Nardini. 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Agora as últimas da internet, tempo e temperatura com Adriano Dias.
18: Boa tarde, vinte do Jornal Operação Cidade. 11:18. Fundos de pensão em quatro estados são investigados no caso Master. 11:20. Polícia Federal encontra maços de dinheiro em nova fase de operação sobre fraude do INSS. 11:26. Fiscais de prova do Enem vão receber até R$ 864 por dia. 11:40. Castelo do Cantor José
19: José Rico, de 15 milhões, pode virar Museu de Música Sertaneja. 11 horas e 50 minutos. Oposição e empresários se mobilizam para retardar PEC do fim da escala 6x1 no Senado. 12 horas e 7 minutos. Exportação de algodão já é recorde para o mês de maio. 12 horas e 16 minutos. Marcola diz desconhecer Deolane Bezerra, segundo defesa do líder do PCC. E com relação ao tempo e temperatura, hoje a mínima é 16 e máxima de 24 graus. Não há previsão de chuvas. Amanhã, a mínima é 14 e máxima de 21 graus. Terá sol com algumas nuvens, mas não há previsão de chuvas. Na sexta-feira, a mínima é 12 e máxima de 20 graus. Não há previsão de chuvas. São essas as notícias do Brasil e do mundo e do tempo e temperatura para o jornal Operação Cidade.
11: 13 horas, 12 minutos. Vem aí agora as informações da área policial.
15: Polícia Civil de Piraju prende estelionatário no litoral paulista. 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Polícia Civil aqui de Piraju prende estelionatário no litoral paulista. Na manhã de ontem, a Polícia Civil de Piraju prendeu um homem suspeito de praticar fraudes bancárias. A prisão ocorreu em Itanhaém, São Paulo, litoral sul de São Paulo. De acordo com a polícia, durante a operação de combate a fraudes bancárias, também foram cumpridos dois mandados de busca e apreensão em Indaiatuba e Guarulhos, São Paulo. A Polícia Civil segue em busca de outro suspeito de envolvimento no esquema criminoso. As investigações apontaram que os suspeitos fingiam trabalhar nos bancos de Piraju para abordar as vítimas. Eles pegavam os cartões bancários e faziam movimentações indevidas, sem o consentimento dos proprietários das contas. A operação, conduzida pela Polícia Civil de Piraju, contou com apoio das Delegacias de Investigações Gerais de Itanhaém e também Avaré, além do Departamento de Operações Policiais Estratégicas da capital. Parabéns à nossa Polícia Civil de Piraju. Ciclista morre após ser atropelado na estrada de Palmital. Na madrugada de ontem, dia 26, pela rodovia Raposo Tavares, SP-270, próximo ao município de Salto Grande, interior de São Paulo, um ciclista, um homem, foi atingido por um carro e morreu. E outra pessoa que estava com ele ficou gravemente ferida. Já o motorista do carro que bateu contra o ciclista e o matou antes fugiu. O ciclista é Elton Aparecido Alves, que tinha 34 anos e morava na cidade de Ibirarema. O acidente está sendo investigado. Van bate contra animal na rodovia próximo a Porangaba. Na manhã de ontem, pela rodovia Castelo Branco, SP-280, próximo ao município de Porangaba, uma van da Secretaria de Saúde de Tatuí bateu contra um cavalo. Ninguém da van ficou ferido. Polícia Rodoviária apreende mais de 440 quilos de maconha em carreta na rodovia próximo a Palmital. Na manhã de ontem, dia 26,
20: por volta de 11h30, pela rodovia Raposo Tavares, SP-270, próximo ao município de Palmital, interior de São Paulo. Durante fiscalização da polícia rodoviária, os agentes rodoviários deram ordem de parada para o motorista de uma carreta, mas ele não obedeceu e fugiu. Após breve acompanhamento, o motorista da carreta abandonou a carreta e correu para uma área de mata. Na vistoria, os rodoviários encontraram 418 tijolos de maconha, totalizando mais de 442 quilos da droga maconha. O caminhoneiro ou o traficante conseguiu fugir. Caminhão com 2 toneladas de perfume tomba próximo a São Roque. Na tarde de ontem, pela rodovia Castelo Branco, próximo ao município de São Roque, interior de São Paulo, um caminhão baú carregado com 2 toneladas de frascos de perfume tombou. O motorista contou à polícia rodoviária de Sorocaba que perdeu o controle da direção após um dos pneus estourar. O motorista foi socorrido com ferimentos leves ao hospital de São Roque. Um passageiro, que também estava no caminhão, não se feriu. A carga de perfume ficou espalhada pela rodovia próximo a São Roque. Mototaxista de Ourinhos morre após bater na traseira de carreta na rodovia próximo a Santa Cruz do Rio Pardo. No final da tarde de ontem, por volta de 5 horas, na rodovia Engenheiro João Batista Cabral Renault SP-225, a conhecida Bauru Ipauçu, município de Santa Cruz do Rio Pardo, o mototaxista da cidade de Ourinhos, por nome Adalto, de 32 anos, conhecido em Ourinhos como Daltinho, bateu sua moto na traseira de uma carreta Scania. Ele teve a morte constatada no local. Segundo informações, o mototaxista Daltinho de Ourinhos estaria levando uma peça de Ourinhos até a cidade de Espírito Santo Turvo quando bateu contra a traseira da carreta. O caminhoneiro, o motorista da carreta, foi alertado por um colega sobre a colisão traseira via rádio e parou logo na sequência. O caso está sendo investigado. Van da Prefeitura de Riversul pega fogo próximo a Sorocaba. No início da noite de ontem, na rodovia Raposo Tavares, próximo a Sorocaba, uma van do Departamento de Saúde de Riversul, interior de São Paulo, pegou fogo quando deixava Sorocaba com destino ao município de Riversul. A van transportava os pacientes e o motorista, no momento, percebeu fumaça e cheiro de queimado. Parou a van no acostamento quando a van começou então a pegar fogo e foi totalmente destruída. A van tem seguro, ninguém ficou ferido. Participação do repórter Marcos Fernandes.

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0: Alô, Firaju e região, cadê vocês? As mais tá começando, tá no ar, claro. E eu já quero sentir essa animação subindo. Canta junto, dança aí com a gente, faz barulho, porque a tarde promete. E lembre-se, aqui na Rádio Paranapanema FM, o importante é ter você. Aumenta o volume e bora ouvir muita música.
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0: finalizamos mais um trechozinho dessa festa. Mas não desgruda, porque o próximo momento tá recheado de sucessos incríveis.
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0: E tamo de volta, minha gente. As mais, continua com muita música boa e aquela energia lá em cima. Aumente o som e vem comigo nessa vibe incrível.

0: Chegou a hora da informação. Já já você confere as notícias mais importantes do Brasil e do mundo. Então fica ligado porque a notícia vem agora.
1: O senador Flávio Bolsonaro declarou que a possibilidade de um encontro com o presidente dos Estados Unidos, Donald Trump, está condicionada a uma iniciativa da Casa Branca. Ele enfatizou a expressão "nobody asked", indicando que não houve um pedido formal para tal reunião vindo de sua equipe. Esta manifestação ocorre em um período de desgaste para o senador, especialmente após as repercussões de um caso envolvendo Daniel Vorcaro. A pauta política ganha um novo contorno com esta afirmação, que reflete a dinâmica das relações internacionais e a postura de figuras políticas em cenários delicados.
0: Informação entregue e agora o som volta com tudo. Aqui com as mais, a gente equilibra informação e diversão do jeito que você gosta. Bora de música?

0: Agora a gente dá uma pausa rapidinha, mas não desgruda daí não. Já já tem muita música boa e aquela energia pra animar sua tarde. Segura aí que eu volto com tudo.
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5: Oi, minhas lindas, que alegria ter você aqui com a gente, de volta no nosso Toque de Mulher. Porque a gente sabe que a vida de mulher é corrida, cheia de desafios, e a gente precisa se cuidar, né? E por falar em cuidado, tem uma dica super simples que pode transformar o seu dia. Que tal criar uma playlist com músicas bem leves e positivas? É incrível como a música influencia diretamente nossas emoções. E ouvir uma melodia gostosa com letras pra cima pode mudar completamente seu humor e ainda reduzir aquela tensão emocional que a gente carrega. Experimenta! Monta a sua e coloca pra tocar enquanto você trabalha, faz suas coisas ou até mesmo quando estiver relaxando. É um carinho pra alma. Porque no Toque de Mulher, a gente sempre pensa em você, na sua autoestima, no seu bem-estar. E ó, fica ligadinha, porque na nossa última parte, eu ainda vou trazer mais dicas preciosas pra gente conversar, tá bom? Não sai daí, a gente volta já.
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7: Já estamos de volta e prontos para agitar ainda mais o seu dia. É as mais comigo, Edson Costa, trazendo os sucessos que você tanto ama.

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0: encerramos assim com muita energia, mas a diversão continua. Sou eu, Edson Costa, e tô com você aí nessa tardezinha cheia de som e alegria. Não desgruda, porque daqui a pouquinho tem mais.
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3: 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Cheguei, galera, com as mais mais. Tamo de volta com mais energia, música boa. Eu sou o Edson Costa, tô aqui pra garantir que o som continue top. Bora ouvir mais um sucesso?

0: encerrando assim essa sequência de sucessos. Mas não desliga, porque o próximo momento tá recheado de hits pra embalar a sua tarde.
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8: Já estamos de volta e com as mais para levantar o astral da sua tarde. As mais tá só começando e eu prometo que vem muita coisa boa por aí.
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0: que agora o assunto tá quente. É hora de ficar por dentro das fofocas mais bombásticas do momento. Prepara porque vem muita história boa por aí.
1: E falando em movimentação, o Murilo Benício também deu o que falar, viu? Ele chegou acompanhado para assistir a peça O Céu da Língua, lá no Leblon. O nosso querido Murilo, que tá com 54 anos, apareceu na maior descrição, mas claro que não passou despercebido. Todo mundo de olho em quem seria a companhia dele, né? Afinal, a gente sempre fica atento às cenas dos próximos capítulos quando o assunto é o Murilo Benício. A peça, O Céu da Língua, rolou no Leblon e ele foi lá conferir. Muita gente curiosa para saber os detalhes desse acompanhamento. As fotos e vídeos já estão circulando por aí.
0: Os babados foram fortíssimos, mas a música também tá de arrasar. Vamos voltar ao som que embala sua tarde, porque aqui com as mais, a animação não para.

0: encerrando essa partezinha com o astral lá em cima. Segura aí que a gente volta já já com mais música boa e alegria pra você. Fica aí na sintonia.
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6: Alô, minha gente de Piraju e região, as mais segue no ar aqui na Rádio Paranapanema FM, porque o importante é ter você. Quero ouvir agora o seu alôzinho, então manda um áudio em nosso WhatsApp 14 99833-0610. Solta o som.

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A energia tá lá em cima e se você quer continuar nessa vibe, já segue a gente, arroba Rádio Paranapanema no Instagram e Facebook. É por lá que a gente se conecta ainda mais.

0: Alô, Piraju e região, pausa rapidinha na programação, mas já já a gente volta com mais música boa e energia positiva pra você. Na Rádio Paranapanema FM, o importante é ter você.
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7: Estamos de volta, galerinha. Sou eu, Edson Costa, e aqui na Rádio Paranapanema FM, o importante é ter você com mais e te acompanhando com muita animação e a energia positiva.

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0: a gente vai encerrando, mas as músicas e a animação continuam. Sou eu, Edson Costa, e tô de olho em vocês aí curtindo e aproveitando, né? Fiquem ligadinhos que na volta tem muito mais som de qualidade.
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6: Cheguei de novo, galerinha. O clima tá incrível aqui com as mais. E eu tô sentindo a energia de vocês daí, viu? Vamos juntos porque a música tá boa demais e eu quero todo mundo curtindo.
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1: vem. A gente faz uma pausa rapidinho agora, mas não sai daí, porque já já tem mais, as mais, aqui na Rádio Paranapanema FM. O importante é ter você com a gente.
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2: Oi, minhas queridas. Andressa Pires chegando com aquele carinho especial e um abraço apertado para cada uma que nos acompanha. Falando em organização e bem-estar, que tal uma dica super prática? Manter a bolsa organizada faz toda a diferença, viu? Documentos e itens separados evitam esquecimentos e perda de tempo. Uma rápida arrumação no final do dia, por exemplo, já ajuda muito no cotidiano corrido. E olha, não esqueça de fazer pausas, mesmo que rápidas. Respirar, descansar alguns minutos, ajuda a diminuir o cansaço e a tensão. Uma caminhadinha já dá um up na disposição. Mas a nossa última dica para você no Toque de Mulher é essa: separe um tempo só seu. Na correria, reserve uns minutinhos para relaxar, ouvir música, ler, cuidar da pele já faz um bem danado. Momentos de autocuidado melhoram o humor e a autoestima, porque você também merece atenção e carinho diariamente, não é mesmo? O Toque de Mulher é para isso, para te lembrar do seu valor. Muito obrigada pela sua sintonia, pela sua companhia. A gente volta no próximo programa, no mesmo horário, com muito mais carinho e dicas especiais. Um beijo e até lá!
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11: Energia positiva lá no alto e um salve especial pra Grazi Ribeiro e Valdete Félix, que estão ligadinhos. Também o pessoal do nosso teto, estão curtindo, estão gostando? Oi, Pio do Lavador e o Emerson Marcelino, valeu pela audiência, viu? Você aí do Nova América, quem tá aí curtindo com a gente, segura essa sequência porque tem mais sucesso chegando.

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0: fechando assim esse pedacinho da festa, mas ainda tem muita música e alegria vindo por aí. Sou eu, Edson Costa, e quero você sempre comigo, porque a vibe só melhora daqui pra frente.
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3: E aí, Piraju e região, de volta com as mais mais, porque aqui na Rádio Paranapanema FM, o importante é ter você. Quero ouvir sua mensagem, então manda seu áudio em nosso WhatsApp, 14 998330610. Deixa o som rolar.

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Todo mundo curtindo? Tá mesmo? Quero ouvir você aí, viu? Manda seu áudio em nosso WhatsApp 14 998330610 e já segue a gente no Instagram e Facebook, arroba Rádio Paranapanema. Agora aumente o volume, porque tá na hora de mais música boa.

0: assim encerramos por aqui mais um momento incrível das mais. Mas calma que a festa não para por aqui. Eu, Edson Costa, sigo conectado com vocês. Respira fundo, porque o que vem depois vai deixar sua tarde ainda melhor.
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4: Tô de volta, galerinha, e o som não para, a animação também. Aqui nas mais, a gente mantém o ritmo lá em cima. Então, bora de música boa?
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0: finalizamos esse momento especial, mas nada de sair daí, tá? Já já tem muita música boa e energia positiva pra alegrar seu dia.
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8: Cheguei, galera, com as mais. Tamo de volta com mais energia, música boa. Eu sou o Edson Costa, tô aqui pra garantir que o som continue top. Bora ouvir mais um sucesso?
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0: Mas de hoje vai ficando por aqui. Mas o carinho de vocês ficam comigo até o próximo programa. Foi uma tarde incrível. Você gostou? E já tô com saudades. Você também? Eu sou Edson Costa, agradecido por cada minuto. Até breve.
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1: É o melhor do sertanejo pra tocar pra você aqui nessa tarde maravilhosa e gostosa. Segura, DJ! Modão dos apaixonados, Rick Renner. Começando mais uma tarde maravilhosa. É quarta-feira, é 27 de maio, é de 2026. É dia de prêmios aqui na 99.fm. De bem com a vida, sorrindo para um novo dia. Essa sintonia.
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1: ei, lasqueira!
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1: vamos que vamos, até as 7 da noite.
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1: Pessoal da Ótica Nacional, Madeireira, Novo Milênio, MK Blocos, Funilaria do Luciano. Alô, Ricardão, Anchi, Adrenalina, Restaurante, Lanchonete.
2: Você decide.
1: Agropeças, Tratores, Manduri.
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1: 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Alô,

0: Rick Rene, você decide. 4 e 8.
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0: Ei, Xonadão. É moda boa pra tocar pra você até as 7 da noite. É quarta-feira gostosa na Estância Turística de Pirajuba pra toda a região.

0: Lasqueira, vamos que vamos. Alô, Marcos Azevedo, como é que tá as coisas aí, bebê? Tá lá no DR, grande abraço aí pro pessoal das rodovias. Alô, Luiz Porteiro, pessoal do pronto-socorro. Aquele abraço pra você, bebê. 4 e 11. É das boas. É dos modão. Ei, lasqueira.
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1: O importante é ter você por aqui no Melhor do Sertanejo. Saúde e paz. Alô, Marcos Azevedo. Alô, Luiz. Aquele grande abraço pra vocês aí, tá bom? E pra galera toda que tá comigo por aqui, chegando na 99, já tem sorteio, hein? Daqui a pouquinho tem sorteio lá do Adãozinho da Lanchonete, Lari Salgados, Mini Salgados pra você, mais refrigerante. É lá com o pessoal da Lanchonete que mais vende na Estância Turística de Piraju pra festas e eventos. Aquele grande abraço aí pra todo mundo, hein? Ó, 4h15, tá liberado. Galera, pode participar comigo aqui no 99833-0610. Pode chegar pra cá. Se ela foi embora, bebê, não deixa que isso te afete não, tá bom? Fala que você virou cliente VIP da saudade. Ô, chonadão Marquinhos! Essa é boa, hein? Gostou? Tem gente que supera. Eu componho moda, bebê. Vamos que vamos!
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1: 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É o Edinho, o Robert, o Leandro. Aquele grande abraço pra galera toda da Estância Turística de Piraju, lá da São Sebastião. 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Também comigo por aqui, a DJ. 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
1: 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Também comigo por aqui, tarde maravilhosa e gostosa, o pessoal lá da Vila Velha, Máquinas e Implementos Agrícolas, gente. É, tá comigo nessa tarde, hein? O Zezinha, o Lucas, pessoal em fartura. 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
1: 3356063.

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6: É bom demais, daqui a pouco tem sorteio aqui chegando, hein? Alô, Adãozinho, alô, Lari Salgados. Como é que tá as coisas aí? Tá bem? O litro desce, mas a saudade não.

0: Bruno Barretos, Brutus manda.
1: Os Brutos manda nessa porra.
0: Ei, Xanadão, 4h31, bebê. Amor bom é igual viola, hein? Segura aqui pra você ver.
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0: Quanto mais o tempo passa, mais bonito fica. Você é meu pôr do sol, Xonada. Relaxa. Cadê?

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1: É, escuta aí o barulho do foguete no Porteira Sertaneja. Já. Sorteio de mini salgados, refrigerante, lá com o pessoal do Adão da Lanchonete, da Lara e Salgados, tá bom? Você participa no 998-330610 e boa sorte pra você. É daqui a pouquinho, tem sorteio, a galera vai pedindo modão e vai falando, JP, coloca meu nome pra participar aí. 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Ô, DJ, o que você tá esperando aí, DJ? O que tá rolando para nós aí? Hã? Coisa boa? É, esse DJ falar para você, hein? Quem te viu, quem te conhece, DJ, pra cima de mim, meu filho. Toma as pombas que de vez em quando, se você ficar parado debaixo do fio, vem na sua cabeça, né? É, pra cima de mim não, bebê. Modão das antigas, quem tá pedindo essa daí? É o Marquinhos, é o Marcos Azevedo, pessoal lá do DR. Sertanejo. Aquele grande abraço lá pro Marquinho. Quem tá aí, DJ? Dá uma segurada pra nós aí. Ah, bebê, falar um trem pra você aqui, quem tá chegando na 99.fm é a Débora Aureliano, trazendo informações da Estância Turística de Piraju, lá do supermercado Bragado com a gente daqui a pouquinho, mas ela tá lá na padaria Tropical também, lá no Jardim Tropical, gente, lá o negócio tá bombando, hein?
2: 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E lembrando que aqui na 99... o importante é sempre ter você.
1: Valeu, Dinho, valeu, Fernanda, valeu, Débora, valeu toda a turma aí da Padaria Tropical com a gente.
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3: 4h44, sertanejão bom demais da conta, né, gente? Comigo por aqui nessa tarde maravilhosa, gostosa, já sorteio lá da Lara e Salgados e da Dom da Lanchonete. 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Alô Paulão, alô Murilo, Fernanda, aquele abraço. 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
1: Essa é pra falar de sucesso, é pra falar de amor. Amor bom é igual viola, né? Nosso amor tem cheiro de terra molhada e café passado.

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1: Me leva.
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1: Me leva pra casa. Eu vou, bebê.
0: Eu vou.
2: Certa.
1: O importante é ter você aqui nos Porteira Sertaneja, gente, ó, caminho do trabalho, hein? Pedreiros são mortos durante a operação da PM no Rio de Janeiro. Você não ouviu errado, não. Mais uma, né? Essas vítimas teriam sido confundidas com traficantes. Uma colher de pedreiro, talvez, uma garrafa térmica de água, uma marmita, parece com um fuzil para ser confundido com o traficante? Hã? Responde aí, DJ. Parece? Ou o cabo da enxada? A caminho do trabalho. Daqui a pouquinho tem Minuto 99 com o repórter Marcos Fernandes. E ó, novos recordes, tá? Europa vive onda de calor antes do início do verão. Londres registrou 35 graus no meio da primavera. Daqui a pouco tem sorteio aqui no Porteira Sertaneja. Já, já, hein, DJ?
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1: Daqui a pouco tem aquele mini salgados, combo de mini salgados lá do Adão da Lanchonete e da Lari Salgados, tá bom? E você participa do 998-330610. E o pessoal tá mandando mensagem aí pra nós, o nosso WhatsApp tá fervendo aqui, ó. O Lucas Henrique da Rede Postos 2000 tá participando. Alô, Lucas, como é que você tá aí? Tudo bem, chorando? Tô de folga, é? Tá por onde? Alô, Kelly! Kelly também tá por aqui comigo, a Vera Lúcia Lima, a Kelly Cristina também por aqui,

0: Olha o Danilo e Davi pra mim, JP, não mexe nas minhas gavetas. Ô, louco, que isso? Boa tarde, tudo bem? Tudo certo? Toca mais um modão pra nós aí, JP. Hoje o negócio tá bom, tá bruto. Seu violino. Pessoal mandando mensagens por aqui, 998330610. JP, tudo bem? Tudo certinho? Tudo ótimo. Melhor agora, Vini. Você pode mandar também, 998330610. Já, já. Tem sorteio aqui no Porteira Sertaneja. 9,1.
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3: Eita, coisa boa demais, o melhor do sertanejo pra você por aqui, sempre no oferecimento de toda a turma lá da Funilaria e Pintura e também Martelinho de Ouro do Luciano. Eita, chonado. Amassou? 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
3: É Porteira Sertaneja pra você, chonado.
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3: Também hoje eu estive lá em Manduri, falei com o Nelson da Agropeças Tratores, o Leonardo, o Nelson, o pai dele, o Nelson pai. A prima também tava lá, que eu já esqueci o nome de novo, meu Deus do céu. E ela falou, JP, você não fala meu nome na rádio, hein? Você esquece mesmo, JP. Eu escuto você todos os dias. Um beijo pra você, chonada. Daqui a pouquinho vai tocar a sua música, eu não esqueci, tá? Você pode deixar que eu vou colocar ela aqui. 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E tá comigo por aqui, no Sertanejão Bom Demais. Ô, DJ! Quem tá por aí? Toca Chico Rei Paraná pra nós, JP! Essa aqui vai lá, pessoal da Agropeças Tratores em Manduri. Tá sempre comigo por aqui, essa galera toda. E o meu parceiro, coloca o meu nome, coloca o nome da minha enteada aí, JP, do sorteio, aniversário dela hoje. E toca Chico Rei e Paraná. É o meu parceiro Osli Stati. Como é que tá aí, Osli? Grande abraço pra você, Falange. É, o pessoal da Organizada Independente do São Paulo, Osli. Alô, Osli! Segura, chonadão! 5 e 4. Essa é boa, hein? Posso fazer um versinho aí ou não? Pode, DJ, dá tempo? Segura aí pra mim, ó. Presta atenção aqui. Ó aqui. Quem nasce no interior aprende cedo o valor da simplicidade. 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

0: bebê. Filho do Bijeca. Vai que bate um vento e me arrasta pro rodeio.
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0: Se bater um vento daqui a pouco, hein, DJ? Ah, rapaz do céu, ninguém vai me ver mais. 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Um beijo aí pra você. Renata tá falando assim: se me arrastar pro rodeio, JP, hã? Eu não apareço mais, não. Ela quer ir lá pros lados da Texana. Aquele grande abraço aí pra você, ó. Renatinha, Manzueto, a Cris. 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Daqui a pouco eu vou chamar o Ricardão pra falar comigo, hein, Ricardão? Como é que você tá aí? Tá tudo bem, é? Hoje é quarta-feira, Feira da Lua. O pessoal quer almoçar, jantar fora, dar uma passadinha, aproveitar que tá fazendo a feira, já passa lá no Ricardo, hein? Já o Ricardão aparece por aqui comigo pra trocar aquela ideia doida, gostosa demais. 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Já tem sorteio do Adãozinho da Lanchonete e da Lares Salgados, hein? Refrigerante, mais 100 salgadinhos pra você. Ai, que coisa boa demais. 5:13.
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7: Ei, Você tá na fase do condor? Dor ali? Condor aqui? 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
6: 5h20 no melhor do sertanejo pra você por aqui. Alô, Mancini, alô, turma toda aí, como é que tá as coisas? Tá tudo bem, tudo certinho? Saudades do C aqui na 99, hein? Grande abraço pra você, pra criançada que tá sempre com a gente. Tá participando do sorteio da Larissa Alcântara Donzinho também. Então, o Clóvis Rodrigues participando. E a galera vai mandando aí, 998-330610. A gente vai tocando o barco por aqui até as 7 da noite. E você vai pedindo a sua moda boa, sua moda chonada. Ô JP, dá pra você tocar um Mococa e Paraíso aí pra nós? Serra Gaúcha. Alô, turma toda aí. Alô, Thiagão. Alô, Odema.
7: Serra Gaúcha.
6: Aí, ó.

0: 5h23, Xanadão Mococa Paraíso, Serra Gaúcha.
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0: Essa aqui é clássica, DJ. O luxo do sertanejo é ter tempo pra ver o sol nascer. Raiz forte, aguenta qualquer seca, bebê.

0: Churrasqueira, é moda boa, é moda chonada. Você tá curtindo por aqui comigo na 99.fm. Modão bom, hein? Essa é daquelas. Ataíde Alexandre, agenda rabiscada. Aqui pra você no melhor do sertanejo.
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0: Quer ganhar prêmios? 998-330610. Alô, Adãozinho, Gabriel, Vinícius, Lari, toda a galera lá da Lari Salgados e do Adão da Lanchonete em frente ao Cacamo de Marcas, hein? Negócio tá bombando lá, rapaz, entregando em toda a região e você pode ser o ganhador de hoje, hein? É aquele combo delicioso pra você, um combo família, 6 salgadinhos e mais um refrigerante gelado, 2 litros pra você trincando, hein? É, bebê, participa aí, 998-330610 e boa, é boa sorte pra você. Vem aí, 1 minuto 99 com o repórter Marcos Fernandes, falando de Piraju, falando de toda a nossa região. Ô, DJ, tá tudo bem por aí, tá tudo certinho? Tem novidades aí do Marquinhos? Chama!
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3: Muito boa tarde, ouvintes da Paranapanema. 3 pessoas foram presas por descumprir ordem protetiva. Uma em Avaré, outra em Guapiara e um terceiro homem em Ribeirão Branco, região de Itapeva. E o Departamento de Cultura da Prefeitura de Piraju informa que hoje tem Core Cult na Praça Taribranel a partir das 19 horas com o projeto Guri. Na cidade de Sarutaé vai acontecer neste sábado uma feira na praça com artesanato, praça de alimentação das 8 ao meio-dia. Já na cidade de Ourinhos, a Câmara Municipal de Ourinhos autorizou o projeto que visa sepultar cães e gatos junto aos tutores, né? Nos cemitérios da cidade. A Câmara aprovou, vai agora para a Prefeitura, para o prefeito analisar caso ele sancione aí esta lei. A paróquia Nossa Senhora Aparecida da Vila Cantizani está arrecadando pó de café e farinha de trigo usado para o enfeite dos tapetes de Corpus Christi. É só entregar no escritório da paróquia Nossa Senhora Aparecida na Vila Cantizani, em Piraju. O Fundo Social de Piraju iniciou a entrega das caixas para recolher aí as roupas na campanha do Agasalho 2026. Se entregou aí as caixas nas farmácias Erva Doce, Santa Marta, Departamento de Cultura, Supermercados Panema, também Thaís, a Lissaia Modas, na Prefeitura de Piraju, na sede. E a entrega, inclusive, continua amanhã. A primeira-dama, Carmen Silvia, faz um agradecimento.
4: Olá, ouvintes da Rádio Paranapanema de Piraju. Aqui quem fala é a Carmen, presidente do fundo. Comunicamos vocês que nós iniciamos a campanha do agasalho no comércio e contamos com a colaboração de cada um. Desde já, nós do Fundo Social agradecemos imensamente a todos.
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2: Modão dos bons, dos apaixonados, pra galera, 5h38. 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Alô, Juninho, alô, Marquinhos, alô, Nilton.

0: Jorge Mateus, ou só meu soma. 5h42, DJ. Já viu, né? Ou some ou soma. Essa é boa. 5h43.
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0: Não é sexta-feira, mas eu acho que, ó, vai rolar um tchan tchan tchan. Alô, comadre. Alô, compadre.

É, daqui a pouquinho tem fogo na comadre. Já já tem sorteio da Larissa Algazo, da Donzinha, da Lanchonete. Alô, Ana Valéria. Alô, todo mundo aí na Vila Tibiriçá. Alô, Maria Aparecida. Eita, trem. Sem deixar cair no chão, simbora. Como é que é?

0: Muito mais modão pra você curtir por aqui comigo, JP Ribeiro, meditação da tarde e prêmios pra você até às 7 da noite. Estamos por aqui! 5h45.
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0: 7h30, tem Corinthians e Grêmio de Porto Alegre aqui na Paranapanema.
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0: João Bosque, Gabriel. Volta, princesinha.
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0: 5h56. Já já tem sorteio. Alô, Elcio Kitson. Alô, turma. Vem aí, meditação da tarde. Na sequência, tem mais modão até as 7 da noite.
2: Alô, Goiânia, faz barulho.
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A oração do Ângelus. Em nome do Pai, do Filho e do Espírito Santo. Amém. O anjo do Senhor anunciou a Maria, e ela concebeu pelo Espírito Santo. Ave Maria, cheia de graça, o Senhor é convosco. Bendita sois vós entre as mulheres, e bendito é o fruto do vosso ventre, Jesus. Santa Maria, Mãe de Deus, rogai por nós, pecadores, agora e na hora de nossa morte. Amém. Eis a escrava do Senhor. Faça-se em mim segundo a vossa palavra. Ave Maria, cheia de graça, o Senhor é convosco. Bendita sois vós entre as mulheres, e bendito é o fruto do vosso ventre, Jesus. Santa Maria, Mãe de Deus, rogai por nós, pecadores, agora e na hora de nossa morte. Amém. E o Verbo Divino encarnou e habitou entre nós. Ave Maria, cheia de graça, o Senhor é convosco. Bendita sois vós entre as mulheres, e bendito é o fruto do vosso ventre, Jesus. Santa Maria, Mãe de Deus, rogai por nós, pecadores, agora e na hora de nossa morte. Amém. Rogai por nós, Santa Mãe de Deus, para que sejamos dignos das promessas de Cristo. Ave Maria, cheia de graça, o Senhor é convosco. Bendita sois vós entre as mulheres, e bendito é o fruto do vosso ventre, Jesus. Santa Maria, Mãe de Deus, rogai por nós, pecadores, agora e na hora de nossa morte. Amém. Pai nosso que estais no céu, santificado seja o vosso nome. Venha a nós o vosso reino. Seja feita a vossa vontade, assim na terra como no céu. O pão nosso de cada dia nos dai hoje. Perdoai as nossas ofensas, assim como nós perdoamos a quem nos tem ofendido. E não nos deixeis cair em tentação, mas livrai-nos do mal.

0: Rosa de Saron, sem você. Tocando pra você aqui no Melhor do Sertanejo.
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0: É o Porteira Sertaneja pra você, tarde maravilhosa, gostosa. 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Vamos que vamos, bebê. Daqui a pouquinho tem sorteio do Adãozinho da Lanchonete e Lari Salgados, tá bom? Você participa no 998330610. 998330610. Pode mandar mensagem de áudio, pedir o seu modão, pedir sua moda chonada. E lógico, a gente vai tocando por aqui nessa noite gostosa na Estância Turística de Pirajuí.

0: você não quer nem saber, 6h19 aqui na 99.1 FM. É modão, já tem sorteio, bebê.
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0: É o porteira sertaneja, imagina na Copa aí, bebê! Fernando e Sorocaba, 6h22, já tem sorteio. Lari Salgado, Sadãozinho, Lanchonete.

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1: Alô, Brenda! Alô, Paulinho! Alô, turma toda! Paulo Sérgio da Fazenda lá de Tejupá! Alô, turma toda mandando mensagem! Cadê o Cal Polo? Caroline? Carol? Beijão pra vocês! Maria do Carmo! Vai de modão, DJ!

0: gente, tá chegando a hora do nosso sorteio, mas antes tem muito mais modão pra tocar pra você por aqui. Gilberto Gilmar me colocou pra fora, 6h35. Vem aí o Lucas Miranda. Seleção brasileira já se apresentou no Rio de Janeiro, hein? Todo mundo de helicóptero chegando, e o Neymar? Ei, Neymar!
1: Alô, amigos do Porteira Sertaneja, um grande abraço. Passando aqui para falar um pouco do futebol brasileiro em destaque pela Sul-Americana, pela Libertadores, numa quarta-feira marcada por apresentação de parte dos jogadores da seleção brasileira, não na sua totalidade ainda, porque nós teremos aí a final da Liga dos Campeões da Europa e alguns jogadores estão envolvidos aí nesta decisão. Portanto, nem todos os atletas estarão à disposição para este início de trabalho, digamos que assim, de preparação da seleção brasileira. O próprio Gabriel Magalhães, jogador, zagueiro da seleção, né, não estará nesta apresentação aí do Brasil. A apresentação da seleção acontecendo nesta quarta-feira, o grupo se juntando aí ao técnico italiano Carlo Ancelotti, de olho na finalíssima, de olho na grande decisão. O próprio Marquinhos, zagueiro, também que defende aí, né, as cores do PSG, também não estará nessa primeira leva de apresentação dos jogadores. Detalhe que a final da Liga dos Campeões da Europa vai acontecer no sábado a partir da 1 PM. Então, os jogadores aí se preparando, né? Os jogadores de olho nessa Liga dos Campeões, mas as atenções voltadas para a seleção brasileira, de olho na caminhada do Hexa. Será? Será que o Brasil tem todo esse pedigree para buscar algo dentro da Copa do Mundo? Sei, seleção brasileira em outros momentos também chegou desacreditada, mas as coisas mudaram bastante, né? Apesar de chegar desacreditada em outras oportunidades, nós tínhamos muita qualidade com relação ao grupo. E hoje não dá para dizer o mesmo desse grupo atual da seleção brasileira. Mas é o que tem, é o que o Brasil oferece para o seu torcedor no atual momento. Então vamos aguardar para ver o que é que vai rolar. Brasil que faz um amistoso domingo, 18h30, no Maracanã contra o Panamá, pela partida amistosa, né? Um jogo de avaliação aí pro técnico Carlo Ancelotti. E depois o Brasil fará um jogo ainda na próxima semana, no próximo sábado, dia 6 de junho, quando a equipe terá pela frente o duelo contra o Egito. Brasil e Egito jogando também 19h do sábado, dia 6. Dois amistosos que antecedem aí o início do Brasil na Copa do Mundo. Depois, jogos da primeira fase da Copa, começando por Marrocos, passando pelo Haiti e finalizando contra Escócia, dias 13, 19 e 24 de junho. Tá certo? Amigos, falando de esporte, destaquei aqui seleção brasileira, futebol paulista, sul-americana. Ontem tivemos Santos 3, Cuenca 0, o Santos avançando para os playoffs da Copa Sul-Americana. São Paulo 2, Boston River do Uruguai 0, São Paulo já assegurado nas oitavas da Sul-Americana, e daqui a pouco tem o Corinthians em campo. Já classificado, Corinthians apenas fecha aí a primeira fase, cumprindo tabela dentro da Taça Libertadores, já assegurado nas oitavas da competição. E amanhã é a vez do Palmeiras entrar em campo também pela Libertadores. Palmeiras, sim, de olho em classificação para as oitavas, tá certo? Falei de futebol aqui na Paranapanema.
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0: 7h30, tem Corinthians e Grêmio de Porto Alegre aqui na Paranapanema.
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0: Sorteio, bebê!
1: Mesmo é porque gosta, aí nós bebe.
0: Alô, Igor! Alô, dona!
1: Aí nós bebe.
0: Roseli, Amanda, o pessoal lá da Fazenda Boa Vista!
1: Mesmo é pra...

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0: Estamos chegando no final de mais um Porteira Sertaneja para toda essa galera que juntos fizeram acontecer aqui, tá bom? Ó, amanhã tem muito mais. Alô, Brenda, confirma pra gente aí, você é a ganhadora Brenda Martins.
1: Ela em casa te esperando, e você só na manguaça.
0: Obrigado pelo carinho, obrigado sempre pela audiência de toda essa galera que juntos fizeram acontecer. Vai do

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1: Em Brasília, 19 horas.
0: Está no ar a Voz do Brasil. As notícias do governo federal que movimentaram o país no dia de hoje.
2: Olá, boa noite.
1: Boa noite para você que nos acompanha em todo o país.
2: Quarta-feira, 27 de maio de 2026.
1: Vamos ao destaque do dia: desenvolvimento para a região norte.
2: Avanço das obras na BR-319 que conecta Manaus a Porto Velho.
1: O presidente Lula anuncia mais de 380 milhões de reais em recursos do novo PAC para a rodovia.
3: Ambientalmente vai ser a estrada mais moderna do mundo. Qualquer estrangeiro que vier dar palpite na questão climática aqui, a gente vai mostrar o que, que nós fizemos aqui.
2: Luz para Todos. Iniciativa vai levar eletricidade para mais de 75 mil pessoas em 86 municípios no Amazonas.
1: Petrobras e Transpetro anunciam investimentos no estado. Luciana Colares de Holanda.
4: O Amazonas vai receber 2 bilhões e 800 milhões de reais para ampliar a produção de gás natural e também a frota de embarcações para transporte de combustíveis.
2: E ainda, segurança.
1: Parceria inédita com a Uber quer ampliar o alcance de alerta para localização de crianças e adolescentes desaparecidos.
2: Você vai ouvir também que estudo revela queda de 7,4% no número de homicídios em 2024. Luana Karen.
5: Foram 42.590 homicídios em 2024, o menor número de homicídios da série histórica iniciada em 2014.
1: Hoje, na apresentação da Voz do Brasil, eu, Mariana Jungmann e Luciano Seixas.
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1: O Amazonas vai receber investimentos superiores a 7 bilhões de reais.
2: São obras para aumentar a produção de energia, de gás natural, construção naval.
1: Somente na prospecção de gás serão gerados cerca de 14 mil empregos.
2: Os anúncios foram feitos pelo presidente Lula.
4: O Amazonas vai receber 2 bilhões e 800 milhões de reais nos próximos 5 anos para ampliar a produção de gás natural e também a frota de embarcações para transporte de combustíveis. Os recursos são da Petrobras e da Transpetro. Hoje, o gás natural de Urucu gera 65% da energia elétrica consumida em Manaus e em outros 5 municípios. Segundo a presidente da Petrobras, Magda Chambriá, os investimentos vão garantir a maior reserva de gás do país.
6: Estimamos com esse investimento um aumento de produção de 20% e uma geração de 14 mil empregos nessa região amazônica.
4: O estaleiro Bertolini vai ser o responsável pela construção de 18 barcaças. O presidente Lula destacou a importância da retomada da indústria naval brasileira.
7: Se a gente não fizer essas barcaças aqui, a gente não gera emprego, a gente não gera conhecimento tecnológico, a gente não forma bons profissionais. É a primeira vez que vocês vão produzir uma barcaça aqui e vai entrar no mar.
4: O presidente Lula também anunciou um pacote de investimentos em infraestrutura, energia, desenvolvimento regional no estado e medidas socioambientais. O valor total chega a quase 5 bilhões de reais. Na área de infraestrutura, o destaque é o avanço das obras na BR-319, que conecta Manaus a Porto Velho, em Rondônia. São mais de 380 milhões de reais em recursos do novo PAC. O ministro dos Transportes, Jorge Santoro, garantiu que toda a rodovia vai estar em obras ainda no primeiro semestre.
8: É uma rodovia em que vai fazer com que a gente coloque Manaus com acesso pavimentado ao resto da malha rodoviária nacional.
4: Para a segurança energética, o pacote de investimentos chega a 3 bilhões e 300 milhões de reais. Entre os investimentos, 785 milhões de reais serão aplicados no programa Luz para Todos, levando energia para 75 mil pessoas. O governo do Brasil também apresentou o projeto do novo terminal hidroviário Manaus Moderna, que receberá 876 milhões de reais do novo PAC. Será o maior porto hidroviário de passageiros do mundo, segundo o ministro de Portos e Aeroportos, Tomé Franca.
9: Dando dignidade para quem precisa fazer o transporte nos nossos rios, para quem precisa fazer o escoar da produção, do artesanato.
4: O presidente Lula destacou a importância dos investimentos no estado do Amazonas.
3: É preciso que tenha empresários que acreditam no Brasil, é preciso que tenha dono de estaleiros que acreditam no Brasil, e a gente vai poder falar no mundo inteiro que quem quiser construir balsa de qualidade, venha para Manaus.
4: E a cultura também vai receber recursos. A Petrobras anunciou que vai patrocinar o Festival Folclórico de Parintins, com investimento de 5 milhões de reais. De Manaus, no Amazonas, Luciana Colares de Holanda.
1: A Secretaria Nacional de Defesa do Consumidor instaurou o processo administrativo para punir plataformas de aplicativos que não estão informando a composição dos preços cobrados em seus serviços.
2: Uma portaria da Secretaria estabelece que as empresas devem informar os valores pagos pelos usuários e o quanto é repassado aos trabalhadores.
1: Duas empresas estariam descumprindo a norma, iFood e Kita, e estarão sujeitas ao pagamento de multa que pode chegar a 14 milhões de reais. Outros 7 aplicativos estão em monitoramento.
2: O ministro da Secretaria-Geral da Presidência da República, Guilherme Boulos, afirmou que o cumprimento da portaria não é opcional.
10: Essas empresas têm que oferecer transparência. Não é opcional cumprir uma portaria da Secretaria Nacional de Defesa do Consumidor. A empresa não escolhe se ela vai cumprir ou não a portaria. Cumprir essa portaria é uma obrigação das plataformas e aquelas que não cumprirem pagarão um preço com multa.
1: O consumidor que não identificar essas informações na nota fiscal pode registrar uma reclamação na plataforma consumidor.gov.br ou no PROCON da sua cidade.
2: Lei de acesso à informação, portal da transparência e agora a nova plataforma informa.br. São ferramentas para aumentar a transparência da gestão pública.
1: Elas são utilizadas como parte do trabalho da Controladoria Geral da União para a fiscalização preventiva e combativa da corrupção e das fraudes em contratos públicos.
2: Essa atuação também é integrada com outros órgãos públicos para o combate ao crime organizado.
1: Hoje a gente conversa com o ministro da CGU, Vinícius Marques de Carvalho, sobre a agenda Governo Aberto, que está em destaque essa semana. Boa noite, ministro.
11: Boa noite, Mariana. Boa noite, Luciano. Boa noite aos ouvintes da Voz do Brasil.
1: Ministro, a gente está, então, na Semana Governo Aberto, né? E foi lançada uma plataforma informa.br, que vai entrar em operação agora em junho. Como é que vai funcionar essa plataforma? Como é que ela ajuda o trabalho de fiscalização da CGU? O que que ela traz de novo?
11: Essa plataforma tem por objetivo facilitar ainda mais a vida dos cidadãos e das cidadãs brasileiros que precisam acessar informações do governo federal, né? Hoje, como vocês mencionaram, nós temos o Fala BR, nós temos o site dos ministérios ou dos órgãos públicos, nós temos também o portal da transparência, a lei de acesso à informação. O que essa plataforma nova faz? Ela agrega tudo isso num sistema único usando inteligência artificial. O que que isso quer dizer na prática? A pessoa pode entrar na plataforma, digitar a informação que ela quer, a pergunta que ela quer. Se essa informação ela já está publicada em algum site do governo federal, em algum portal público de informações, ela vai ser direcionada diretamente para a informação, ou seja, nós vamos entregar a informação direto para ela. Se essa informação não está publicada, mas é uma informação que ela pode ter acesso, ela vai ser direcionada para pedir a informação via lei de acesso à informação. Então, hoje, na situação até agora, ela tem que vai ir na Lei de Acesso à Informação, via Fala BR, ou tentar procurar no Portal da Transparência e meio que tentar adivinhar onde vai estar a informação. Agora não. A partir do Informa BR, ela vai só pedir a informação e ela vai ser, para ela vai ser entregue a informação, ela vai ser direcionada para onde essa informação está.
2: Ministro, embora a gente esteja falando dessa semana de eventos relacionados à transparência da gestão pública, né, a semana Governo Aberto, essa agenda Governo Aberto já ocorre há mais tempo, né, e implementou diversas mudanças nessa área. O senhor pode falar um pouco mais sobre esses ajustes feitos no trabalho da CGU nos últimos anos? Quais foram os ganhos?
11: Na verdade, a parceria do Governo Aberto começa lá com o governo da presidenta Dilma, lá em 2011. É algo muito inovador, muito importante para a cidadania brasileira, porque aumenta a confiança da cidadania no Estado, da população no Estado. Nós já tivemos um resultado recente muito positivo de uma pesquisa da OCDE que diz que a confiança da população nos serviços públicos subiu de 26% em 2022 para 42% esse ano. E no governo federal, de 24% para 38%. Isso se deve, entre outras coisas, a uma série de mecanismos e instrumentos que nós lançamos mão. Por exemplo, o Portal da Transparência. O Portal da Transparência, com as informações que nós colocamos lá, por exemplo, relacionadas a emendas parlamentares, relacionadas a uma série de informações públicas que já deviam estar lá, como, por exemplo, os benefícios fiscais, aquelas pessoas que são beneficiárias de políticas públicas, como o Pé de Meia, tudo que está sendo investido nesse tipo de programa está lá no portal. Então, em função disso, o portal, por exemplo, teve um aumento de mais de 30% de usuários. Isso aumenta a confiança da população também nas informações públicas. Outra coisa importante, Lei de Acesso à Informação. Colocamos fim ao sigilo dos 100 anos, né, que era um problema do governo anterior. Em 2022, por exemplo, um governo que era pautado pelo sigilo colocou mais de 7 mil casos em sigilo de 100 anos. Nós reduzimos isso drasticamente. No ano passado, nós tivemos só 70 casos de sigilo de 100 anos. Então, isso é a implementação de uma agenda de transparência do governo do presidente Lula para garantir que a população tenha acesso à informação.
1: Agora, ministro, recentemente a CGU participou de ações da Polícia Federal para combate a fraudes em licitações e corrupção no Ceará, na Bahia, também em outros contratos públicos federais em outros estados, né? Piauí também tivemos. Como é que funciona essa integração da CGU com a Polícia Federal e outros órgãos de investigação?
11: Essa integração ela é decisiva para o combate à corrupção, não só da CGU com a Polícia Federal, como também com o COAF, com a Receita Federal. Todos os órgãos que têm algum objetivo ou alguma missão relacionada ao controle, à fiscalização e à responsabilização de quem comete fraudes ou crimes ou comete algum tipo de ato de corrupção. O presidente Lula ele pediu explicitamente para que nós sejamos intransigentes no combate à corrupção. Para que nós não deixemos nada passar, investigamos com muito afinco. E para isso a gente precisa se coordenar. Se cada órgão atuar sozinho, a direção, cada um vai para um caminho, cada um vai para uma direção e não funciona direito. Então, só para vocês terem uma ideia do efeito desse tipo de agenda conjunta, só o ano passado nós realizamos 76 operações com a Polícia Federal, com um prejuízo de 13 bilhões de reais apurados nessas operações. Se você somar tudo o que foi apurado em todos os anos anteriores não chega a um quinto disso. Isso porque nós conseguimos investigar com mais cuidado, colocar a lupa nos casos que vinham de lá de muito tempo. Esses esquemas eles existiam em governos anteriores. O caso do Master, por exemplo, o caso do INSS, são todos casos que já vinham lá de trás e que nós, felizmente, interrompemos no governo do presidente Lula.
2: Inclusive, ministro, o governo do Brasil vem desenvolvendo um trabalho integrado aí para o combate ao crime organizado, envolvendo vários ministérios e órgãos de inteligência. Como é a participação da CGU nessas investigações?
11: A CGU opera, como eu disse, em conjunto com a Polícia Federal em várias dessas investigações. Muitas vezes nós temos casos de corrupção que vem para o vinculados a organizações criminosas em licitações públicas e contratos públicos. Importante dizer aqui também que isso tem sido uma prioridade do governo do presidente Lula, né, do governo brasileiro. Recentemente foi lançado um programa de enfrentamento ao crime organizado com 4 eixos. Um eixo voltado para asfixia financeira, combate a homicídios, controle de armas e também lidando com as questões dos presídios. Esses 4 eixos somados vão comportar um investimento de mais de 10 bilhões de reais, o que é algo inédito no Brasil, que demonstra a prioridade do presidente Lula, e a CGU está envolvida em todos esses esforços.
1: Ministro, para a gente concluir, como é que é a relação da CGU diretamente com o cidadão, né? Alguém que queira, por exemplo, apontar uma irregularidade, denunciar problemas num contrato público que ela tenha conhecimento, essa pessoa consegue falar diretamente com a CGU? Como é que ela pode fazer isso?
11: Ela consegue, nós temos a ouvidoria da CGU, Fala BR, que é um caminho muito tradicional e conhecido, mas que é sempre importante a gente divulgar, que as pessoas podem entrar lá e fazer as suas denúncias, fazerem as suas reclamações, fazerem as suas sugestões. Nós, inclusive, estamos usando todo esse material da ouvidoria que nós recolhemos com essas reclamações para direcionar para os ministérios e acionar os ministérios. Então, na medida em que as reclamações aumentam em relação a um determinado tema, nós o Ministério para o Ministério resolver ou resolver antes que o problema ganhe uma dimensão maior. Nós estamos intensificando esses esforços e tem funcionado muito bem.
2: Muito bem, nós conversamos com Vinícius Marques de Carvalho, ministro da Controladoria Geral da União. Muito obrigado, ministro, pela entrevista aqui à Voz do Brasil.
11: Obrigado.
1: Em 2024, o Brasil atingiu o menor índice de homicídios da série histórica, iniciada em 2014.
2: Mesmo assim, o número continua alto. Foram mais de 42 mil homicídios.
1: Por isso, o governo tem investido em políticas públicas voltadas para a segurança pública, como, por exemplo, o programa Brasil contra o Crime Organizado, com investimento de 11 bilhões de reais.
5: O Brasil registrou em 2024 o menor número de homicídios da série histórica iniciada em 2014. Os dados estão no Atlas da Violência, elaborado pelo Instituto de Pesquisa Econômica Aplicada, IPEA, em parceria com o Fórum Brasileiro de Segurança Pública. De acordo com o levantamento, foram 42.590 homicídios em 2024, uma queda de 7,4% comparada a 2023. Já em relação a 2014, a redução foi de 33,4%. O secretário nacional de Segurança Pública, Chico Lucas, destaca as causas dessa redução.
12: Isso tudo é fruto de uma série de ações e de políticas públicas implementadas. Uma é a maior integração entre as forças de segurança, os entes federativos, com um aporte maior de recursos por parte da União e a cobrança para que esses crimes sejam mais esclarecidos. Sem falar de outra política pública muito importante nos últimos anos, que foi a restrição ao acesso às armas.
5: Mas o documento também traz um alerta importante. Os pesquisadores identificaram um aumento expressivo das chamadas mortes violentas por causa indeterminada, casos em que não é possível afirmar oficialmente se a vítima morreu em acidente, suicídio ou homicídio. De acordo com o Atlas, as mortes violentas por causa indeterminada saltaram para 17.207 em 2024. Na tentativa de melhorar a investigação desses crimes, o Ministério da Justiça e Segurança Pública adotou em fevereiro deste ano critérios nacionais padronizados para os índices de elucidação de homicídios e feminicídios em todo o país, como explica o secretário nacional de Segurança Pública, Chico Lucas.
12: Algumas mortes acontecem em ambientes inóspitos ou duvidosos ou por meios que não são tão claros. Ora, mas se há dúvida, cabe ao poder público de investigar. A portaria, ela define como critério a morte violenta, ela obriga a toda morte ser correspondida por um inquérito policial e todo inquérito precisa ter um final dentro de um prazo de esclarecimento.
5: O levantamento mostra ainda que a violência continua atingindo principalmente jovens do sexo masculino, negros e moradores de áreas vulneráveis. Em 11 anos, mais de 300 mil jovens entre 15 e 29 anos foram assassinados no Brasil. O coordenador da pesquisa e técnico do IPEA, Daniel Ricardo de Castro Cerqueira, afirmou que muitas vezes a violência que acomete o jovem surge ainda na infância.
1: infância.
13: Muitas vezes, quando a criança nasce, muitas vezes tem problema de negligência dos próprios pais, muitas vezes. Depois começa, a criança muito cedo já começa a ser vítima de violência sexual e depois, mais à frente, violência física, né? Quando eventualmente termina sendo morta à frente.
1: Pelas redes sociais, o presidente Lula destacou a redução histórica na taxa de homicídios, mas afirmou que o número absoluto ainda é muito alto. Lula declarou que a curva descendente aponta para um caminho que tende a se consolidar com a série de políticas anunciadas e em aplicação pelo governo do Brasil ao longo dessa gestão. Entre as medidas citadas pelo presidente está a lei antifacção, que endurece penas e dá agilidade ao confisco de bens de lideranças do crime organizado, o programa Brasil contra o Crime Organizado, que prevê a aplicação de 11 bilhões de reais em 2026 para desarticular estruturas criminosas, o Pacto Nacional contra o Feminicídio e o fortalecimento das ações de inteligência das Polícias Federal e Rodoviária Federal. Reportagem Luana Karen.
2: Combate ao desaparecimento de crianças e adolescentes, cada minuto conta.
1: O Ministério da Justiça e Segurança Pública firmou uma parceria com a Uber para que alertas passem a ser exibidos dentro do aplicativo.
2: Agora, qualquer celular pode ser canal estratégico para salvar vidas.
14: Com a medida, motoristas, parceiros e usuários do aplicativo que estiverem num raio de até 160 quilômetros do desaparecimento vão receber mensagens dentro do aplicativo Uber. O diretor de Operações Integradas e de Inteligência da Secretaria Nacional de Segurança Pública, José Anchieta Neto, destacou a importância de usar a tecnologia a serviço da segurança pública.
15: Esses aplicativos de mobilidade urbana, eles estão gerando renda e são responsáveis por centenas de milhares de deslocamentos, então eles têm que estar dando um passo à frente, um passo a caminho da promoção da segurança pública.
14: As primeiras horas após o desaparecimento de crianças e adolescentes são decisivas para localizar as vítimas. Por isso, o objetivo é acelerar a divulgação das informações e alcançar rapidamente pessoas que estejam próximas da região onde os casos acontecem. É o que destacou o chefe de relacionamento para assuntos de segurança da Uber, Leandro Segala.
16: Quando a gente conversa com autoridades que atuam na investigação de pessoas desaparecidas, tem um ponto comum que eles sempre se referem. O quanto é importante aquelas primeiras horas após o desaparecimento para o retorno seguro desse menor. Essa cooperação coordenada entre poder público, iniciativa privada, comunidade e tecnologia, acho que tem de fato a chance de salvar vidas.
14: A parceria amplia o alcance do chamado Alerta Amber, sistema utilizado para divulgar informações sobre crianças e adolescentes desaparecidos em situação de risco. O mecanismo envia imagens e dados da ocorrência para pessoas próximas ao local do desaparecimento. Pela primeira vez no Brasil, uma plataforma de mobilidade urbana também passa a integrar essa rede de comunicação emergencial. A diretora do Sistema Único de Segurança Pública, Isabel Freitas, falou sobre como a ação pode mudar a realidade das pessoas desaparecidas no país.
17: Uma criança localizada é uma criança que não foi vítima de um crime pior e é uma família que não passou por esse sofrimento.
14: Só no ano passado, mais de 85 mil pessoas desapareceram no Brasil. 21 mil delas eram crianças ou adolescentes. Reportagem Márcia Fernandes.
1: De turistas estrangeiros no Brasil aumentaram 9,2% nos primeiros quatro meses do ano em relação ao mesmo período de 2025.
2: O valor chegou a 20 bilhões e 200 milhões de reais, segundo o Banco Central.
1: E o ministro do Turismo, Gustavo Feliciano, está na China, onde participa de uma série com o objetivo de atrair mais turistas ao Brasil.
2: Recentemente, o governo brasileiro isentou a exigência de visto para turistas chineses.
18: Vamos traçar ações e estratégias para que a gente possa, com a política de isenção do visto do governo federal, aumentar o número de turistas chineses no nosso país. Eu tenho certeza que realizaremos ótimos negócios para promover o destino Brasil aqui na China.
1: O Brasil recebeu 103 mil turistas chineses em 2025, uma alta de 35% em relação ao ano anterior.
2: Apenas nos quatro primeiros meses do ano foram quase 40 mil visitantes, um crescimento de 33%.
1: E essas foram as notícias do governo do Brasil.
2: Uma realização da Secretaria de Comunicação Social da Presidência da República.
1: Com produção da empresa Brasil de Comunicação.
2: Fique agora com o Minuto do TCU. Em seguida, as notícias do Poder Judiciário e do Congresso Nacional. Boa noite.
1: Boa noite para você e até amanhã.
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19: 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Você vai ouvir agora notícias do Poder Judiciário.
21: Plenário do STF decide que shoppings devem criar espaço de amamentação para empregadas lactantes.
22: TST define lista com o nome de 3 desembargadores indicados ao cargo de ministros da corte.
21: TSE homologa alterações nos estatutos dos partidos Democrata e Unidade Popular.
22: Boa noite, eu sou o Arthur Filho.
21: E eu sou Walter Lima.
22: O plenário do Supremo Tribunal Federal decide que shoppings devem criar espaço de amamentação para empregadas lactantes.
21: Empresas têm o prazo de até um ano para adequar os centros comerciais. Marcelo Della Libera.
23: O plenário do Supremo Tribunal Federal analisou um recurso que discute se a responsabilidade pela instalação de espaços destinados à amamentação e a guarda de filhos de trabalhadoras lactantes em shopping centers deve recair sobre os lojistas ou sobre a administração do empreendimento. A tese fixada foi no sentido de que a expressão estabelecimento, prevista na CLT, abrange os shopping centers em relação às empregadas dos lojistas que integram o centro comercial.
22: Presidente do STJ determina a continuação do curso de medicina ofertado à turma extra do Programa Nacional de Educação na Reforma Agrária, no campus Caruaru da Universidade Federal de Pernambuco.
21: O curso é oferecido a 80 alunos. Fátima Uchoa.
24: A turma extra de medicina iniciada neste ano é uma parceria entre a Universidade e o INCRA, que editaram resolução para a criação da turma e um edital para a seleção dos estudantes. Na ação popular contra essas medidas, um vereador alegou violação à moralidade administrativa. O TRF5 determinou a interrupção das atividades após o fim do primeiro semestre letivo. Mas, para o presidente do STJ, ministro Herman Benjamin, manter essa decisão colocaria em risco a organização administrativa da universidade pública, o que ocasionaria lesão à ordem pública. Segundo o ministro, a turma especial do curso de medicina atende ao princípio da igualdade de condições no acesso ao ensino.
22: TST define lista com o nome de 3 desembargadores indicados ao cargo de ministros da corte.
21: Os selecionados são das regiões Nordeste e Norte. Rocine Gomes.
25: Os selecionados estão disputando a vaga da ministra Dora Maria da Costa, que se aposentou do Tribunal Superior do Trabalho depois de 18 anos. Foram eleitos ao cargo a desembargadora Maria de Nazaré Medeiros Rocha, do TRT da 8ª Região, que abrange o Pará e o Amapá. O desembargador Sérgio Torres Teixeira, do TRT da 6ª Região, em Pernambuco. E a desembargadora Hermenegilda Leite Machado, do TRT da 13ª Região, na Paraíba. A lista com os nomes será enviada ao presidente da República. É ele quem escolhe.
22: TSE homologa alterações nos estatutos dos partidos Democrata e Unidade Popular.
21: As duas legendas terão 90 dias para providenciar as alterações. Rimax Souto.
26: Para o Democrata, os ajustes são relacionados ao prazo máximo de vigência de órgãos partidários provisórios, limitado a 4 anos. O plenário do TSE ainda determinou que fique explícito o caráter voluntário das contribuições financeiras à legenda. O TSE também aprovou parcialmente o requerimento da Unidade Popular e determinou que o partido inclua explicitamente nas normas internas o tempo de vigência de seus órgãos provisórios, além de medidas de combate à violência política contra a mulher.
22: Tribunal Regional Federal da Primeira Região condena União e autarquias por demora na titulação de terras quilombolas do Amapá.
3: A decisão é resultado de ação do MPF. Vanessa Pereira.
4: Na decisão, a Justiça condenou União, INCRA, IMAP e Fundação Cultural Palmares de forma solidária ao pagamento de mais de 3 milhões de reais em indenização por danos morais coletivos. Além disso, estabeleceu o prazo de 3 anos para a conclusão de todos os processos de identificação, delimitação e titulação definitiva das comunidades quilombolas do Amapá, sob pena de multa de R$100 mil por mês de atraso.
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22: Uma boa noite a você.
3: Até amanhã.
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8: Eu sou Paula Groba.
9: E eu sou Humberto Pinheiro.
8: E estes são os destaques de hoje do Jornal do Senado, que começa agora.
9: Senado aprova novos modelos de contratação para jovens entre 18 e 29 anos.
8: Dívidas rurais avança projeto para socorrer produtores endividados por desastres climáticos.
9: Plenário aprova regras para a Copa Feminina de 2027 e homenagem a jogadoras pioneiras.
8: Boa noite.
9: Boa noite.
8: O mercado de trabalho pode ganhar novas regras para ampliar a contratação de jovens sem experiência. O Senado aprovou um projeto que cria o contrato de primeiro emprego para pessoas entre 18 e 29 anos que nunca tiveram carteira assinada.
9: A proposta reduz encargos para as empresas, como a contribuição patronal ao INSS e a alíquota do FGTS. O repórter Douglas Castilho tem mais detalhes.
10: Com 10 milhões de jovens que não estudam nem trabalham, o Brasil ocupa a quarta pior posição no ranking mundial de pessoas entre 18 e 29 anos sem uma ocupação regular, segundo dados da OCDE, entidade que representa os países mais ricos. O projeto aprovado permite que as empresas que contratarem esses jovens sem nenhuma experiência prévia com carteira assinada terão a chamada cota patronal do INSS reduzida a 10%, o que é metade da exigida pelo regime comum. Haverá ainda a redução da alíquota do depósito do FGTS. O autor da proposta original, senador Irajá, do PSD do Tocantins, explicou o dilema enfrentado pelo que chamou de geração nem-nem.
27: Ora, é um dilema. Se ele não tem oportunidade, como é que ele vai ter experiência?
10: O novo regime de contrato diferenciado poderá ter o prazo de 6 a 24 meses, podendo ser renovado por 3 vezes, mas a qualquer momento durante a vigência do contrato, o empregador terá a possibilidade de transformar o vínculo temporário em um contrato permanente. O texto agora vai à sanção presidencial.
8: E avançou no Senado o projeto que mantém os incentivos fiscais da chamada Lei do Bem, usada para estimular investimentos em pesquisa, desenvolvimento e inovação tecnológica no país.
9: A proposta aprovada hoje pelos senadores preserva benefícios tributários concedidos a empresas que investem no setor e evita os cortes previstos na política de redução gradual desses incentivos, aprovada no ano passado. Repórter Patrícia Oliveira.
28: Poderão ser mantidos os incentivos fiscais concedidos a empresas que investem em pesquisa, desenvolvimento e inovação tecnológica. A proposta dos senadores Alci Lucas, do PL do Distrito Federal, impede que esse setor pare de receber apoio por meio de benefícios tributários. Os cortes estão previstos nas regras da política de redução desses incentivos aprovada no ano passado. O relator da matéria, senador astronauta Marcos Pontes, do PL de de São Paulo, destacou que a chamada Lei do Bem gera 30 bilhões de reais com investimentos em inovação e tecnologia, eleva a produtividade, a competitividade e a geração de empregos qualificados.
5: Então, são incentivos que precisam ser preservados, é uma importância muito grande também para o Brasil como um todo, para o desenvolvimento econômico e social do país.
28: O senador também destacou que o projeto contribui para a previsibilidade das decisões de investimento em inovação por parte das empresas. A proposta segue para a Comissão de Assuntos Econômicos.
11: E a Comissão de Assuntos Econômicos aprovou o projeto que busca dar fôlego a produtores rurais prejudicados por secas, enchentes e outros eventos climáticos extremos. A proposta autoriza o uso de recursos do Fundo Social para renegociar e quitar dívidas no campo, sem cobrança de multas ou juros de mora.
12: A medida tem como objetivo evitar o endividamento crônico e garantir a continuidade da produção agrícola no país. O texto segue agora para o plenário do Senado com pedido de urgência. Repórter Alexandre Campos.
13: Pelo texto, poderão ser beneficiários da linha de crédito especial os produtores rurais, associações e consórcios que no período entre 2019 e 2025 tenham registrado em duas ou mais safras perdas de no mínimo 30% da renda bruta. Para produtores, a linha de crédito terá valor máximo de 10 milhões de reais e para associações 50 milhões de reais, com prazo de 10 anos e juros entre 3,5% e 7,5% ao ano. O relator, senador Renan Calheiros, do MDB de Alagoas, destacou a incorporação ao texto de medidas que impeçam exigências excessivas e restrições infralegais durante a regulamentação da matéria.
14: O projeto, sem dúvida nenhuma, oferece uma opção para que o governo atue permitindo a retomada da capacidade produtiva e a preservação da segurança alimentar nacional.
13: Líder do governo, senador Jax Wagner, do PT da Bahia, lamentou que as negociações com o executivo não tenham avançado.
15: Do jeito que está escrito o projeto, é para quebrar os bancos públicos, porque na taxa que eles querem é para botar um prejuízo lá em cima.
13: Pelo projeto, o governo também poderá ampliar sua participação no Fundo Garantidor de Investimentos para a cobertura de operações de crédito rural contratadas por produtores afetados por eventos climáticos adversos.
11: O presidente do Senado, Davi Alcolumbre, cobrou dos partidos a indicação dos integrantes da nova CPI da pedofilia, que terá 11 membros titulares e 7 suplentes.
12: O colegiado vai investigar crimes sexuais e outras violências cometidas contra crianças e adolescentes. Repórter Pedro Pincer.
16: O colegiado tem o objetivo de investigar crimes cometidos contra crianças e adolescentes, incluindo pedofilia e abuso online. A CPI foi criada em agosto do ano passado, mas ainda não começou a funcionar por falta de integrantes. Alcolumbre ainda destacou que a proporcionalidade das bancadas deve ser respeitada durante as indicações.
17: Para que as lideranças partidárias possam fazer as suas indicações, para que o mais rápido possível a gente possa fazer a instalação desta comissão parlamentar de inquérito que vai investigar a pedofilia no Brasil.
16: O pedido de criação da CPI foi apresentado em conjunto pela senadora Damaris Alves, do Republicanos do Distrito Federal e pelos senadores do PL Jaime Bagatoli, de Rondônia, e Magno Malta, do Espírito Santo. A primeira CPI da pedofilia funcionou entre 2008 e 2010.
11: E parlamentares repercutiram a decisão da primeira turma do Supremo Tribunal Federal, que acabou com a aposentadoria compulsória remunerada como punição máxima para magistrados.
12: Com a medida, juízes que cometerem infrações graves poderão perder o cargo e também o direito ao salário. Repórter Henrique Nascimento.
18: A aposentadoria compulsória era alvo de críticas porque permitia ao magistrado continuar recebendo salário proporcional ao tempo de serviço, mesmo após punições disciplinares. Relatora de uma proposta sobre o tema na Comissão de Constituição e Justiça do Senado, a senadora Elisiane Gama, do Maranhão, afirmou que a decisão corrige uma distorção histórica.
29: Nós não podemos permitir castas de servidores públicos com privilégios.
18: Já o senador Sérgio Moro, do PL do Paraná, ponderou que é preciso diferenciar crimes graves de infrações administrativas.
30: Um juiz que comete uma mera infração disciplinar, aí ele perde o cargo e perde também a aposentadoria, mas ele contribuiu. Não faz sentido que ele perca o benefício. difícil nessas circunstâncias.
18: A Comissão de Constituição e Justiça do Senado já aprovou uma proposta que também acaba com a aposentadoria compulsória como punição para magistrados e integrantes do Ministério Público. O projeto aguarda votação no plenário.
11: O Brasil avançou na preparação para a Copa do Mundo Feminina de 2027. Foi aprovado o projeto que define regras e garantias do poder público para que o torneio seja realizado no país.
9: A proposta prevê apoio à cidade sede do primeiro Mundial Feminino da história na América do Sul. Repórter Rodrigo Rezende.
0: O projeto trata de diversos temas relacionados à Copa do Mundo, como venda de ingressos, proteção de direitos autorais, regras para captação e distribuição de imagens do campeonato e garantias aos torcedores e profissionais, como a facilitação para obtenção de vistos temporários de turismo e trabalho. A relatora da proposta, senadora Leila Barros, do PDT do Distrito Federal, afirmou que o país irá se beneficiar do evento, principalmente com a experiência adquirida na Copa de 2014.
1: A expectativa da FIFA é de receber mais de 3 milhões de torcedores, movimentar a economia e projetar o Brasil como potência esportiva contemporânea.
0: A proposta também traz uma compensação financeira às jogadoras que representaram o país na primeira edição da Copa do Mundo Feminina, em 1991, e no primeiro torneio global feminino organizado pela FIFA, em 1988. Cada ex-jogadora receberá R$500 mil.
11: O plenário ainda aprovou a proposta da senadora Leila Barros, que estende o mesmo benefício de R$500 mil às jogadoras que participaram da Copa do Mundo de 1995.
9: Edição de Paula Groba. Trabalhos técnicos de Eliseu Caires. O Jornal do Senado fica por aqui. Acompanhe agora as notícias da Câmara dos Deputados. Boa noite.
11: Boa noite e até amanhã.
6: Jornal Câmara dos Deputados. Plenário da Câmara debate projeto que reduz jornada semanal de trabalho.
2: Deputados aprovam reconhecimento de diabetes tipo 1 como deficiência.
6: Proposta votada inclui festas juninas nordestinas no calendário de turismo.
2: Plenário amplia estoques de alimentos e produtos para alimentação animal.
6: Boa noite. Os deputados aprovaram um projeto para ampliar estoques públicos de alimentos e de produtos para a alimentação animal. A repórter Daniela Lessa acompanhou a votação.
4: A Câmara dos Deputados aprovou o projeto que muda a regra sobre estoques públicos de alimentos e amplia o programa de venda em balcão, usado para dar acesso de pequenos criadores de animais aos produtos vendidos pela Companhia Nacional de Abastecimento, a Conab. O projeto amplia o público atendido pelo programa de venda em balcão. Além dos pequenos criadores de animais, poderão participar cooperativas de produção agropecuária e associações de agricultores familiares, que terão acesso à compra de itens como sacaria, milho, sorgo, caroço de algodão e farelo de soja. Para pequenos criadores, o limite de compra será de até 27 toneladas por mês. Para cooperativas e associações de agricultores familiares, o limite será de até 80 toneladas mensais. Outra mudança autoriza a União, por meio da Conab, a comprar de produtores rurais e de cooperativas os produtos básicos incluídos na política de garantia de preços mínimos. A compra poderá ser feita por preço de até 25% acima do preço mínimo em vigor no estado onde ocorrer a aquisição, em leilões públicos. O objetivo dessas compras é permitir a formação de estoques públicos para garantir a compra do produtor, assegurar o abastecimento e ajudar a regular os preços no mercado interno. O relator da proposta, deputado Wilson Santiago, do Republicanos da Paraíba, defendeu que a medida fortalece a política brasileira de estoques públicos de alimentos.
19: Em um país como o nosso, e avançou na luta contra a fome, a manutenção e estoques estratégicos também estruturados, reafirma esse compromisso histórico, garantindo que alimentos essenciais permaneçam acessíveis à população mais vulnerável e consolidando o direito humano à alimentação adequada.
4: Emenda do deputado Ayrton Faleiro, do PT do Pará, foi acolhida pelo relator e, com isso, o texto também passou a autorizar a venda direta de produtos dos estoques públicos para programas e ações de abastecimento abastecimento e segurança alimentar. Essa venda poderá atender micro e pequenas indústrias de alimentos e micro e pequenas empresas do varejo alimentar, cooperativas e associações. O Partido Novo votou contra a proposta por considerar que o projeto cria um controle artificial de preços. O projeto que amplia o programa de venda em balcão e muda as regras para a formação e venda de estoques públicos agora será analisado no Senado. Da Rádio Câmara de Brasília, Daniele Lessa.
6: Justiça.
2: Jandira Fegali, do PCdoB, defende a instalação de uma CPI na Câmara para apurar suspeitas relacionadas ao Banco Master. Ela também pede que os órgãos de investigação aprofundem a apuração no Rio de Janeiro, com a devida responsabilização dos que praticaram irregularidades.
3: Jandira Fegali cobra investigação sobre denúncias envolvendo recursos do Rio Previdência aplicados no Banco Master pelo governo estadual. Ela aponta que o dinheiro dos servidores públicos locais não pode ser usado para favorecer interesses privados.
6: Saúde.
2: A Câmara aprovou a possibilidade de reconhecimento de diabetes tipo 1 como deficiência. A repórter Daniele Lessa acompanhou a votação.
4: A Câmara dos Deputados aprovou o projeto que estabelece direitos para pessoas com diabetes mellitus tipo 1, incluindo a possibilidade do reconhecimento da condição como deficiência. A proposta apresentada pelo senador Randolph Rodrigues, do PT do Amapá, não atesta automaticamente a deficiência, mas autoriza o reconhecimento após avaliação biopsicossocial, nos critérios previstos pelo Estatuto da Pessoa com Deficiência. Projeto anterior, aprovado na Câmara e no Senado, que classificava diabetes tipo 1 como deficiência para efeitos legais, foi vetado integralmente pelo presidente Lula em 2025, com a justificativa que a deficiência não é medida por uma condição médica crônica, e sim pela interação da pessoa com as barreiras sociais, algo que atualmente é medido pela avaliação biopsicossocial. Relator da proposta, o deputado João Cury, do MDB de São Paulo, argumentou que o projeto amplia condições para tratamento adequado e prevenção de complicações, além de garantir direitos específicos, sem criar equiparação automática com a condição de pessoa com deficiência.
7: Em conformidade com a Lei Brasileira de Inclusão, e também tivemos o cuidado de conformar este relatório à Convenção sobre os Direitos das Pessoas com Deficiência. Essa cautela é relevante, pois condição crônica por si só não assegura automaticamente os direitos reservados às pessoas com deficiência.
4: O diabetes tipo 1 é uma condição crônica em que o corpo deixa de produzir insulina, hormônio responsável pelo controle da glicose no sangue. Geralmente é percebida na infância ou na adolescência, mas o diagnóstico também pode ser feito na idade adulta. Cerca de 600 mil pessoas têm diabetes tipo 1 no Brasil. Sem tratamento adequado, a doença pode provocar complicações graves. Entre os principais pontos do texto aprovado está a garantia de

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